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1: Breakout é o maior sucesso da banda britânica Swing Out Sister. Foi lançado em setembro de 1986 como o segundo single do álbum de estreia It's Better to Travel. A música recebeu uma nomeação para melhor performance pop de duo ou grupo em 1988.

Esta é a música dos 30, 40, 50 e por aí fora, mas os mais novos também gostam destas canções. A Ana Cristina, que é natural de Passos de Ferreira, partilhou connosco no grupo Clube 80 do Facebook Michael Jackson. Obrigado, aqui tens Woman Nature. Um ótimo fim de semana para ti.

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2: Um roteiro de uma semana na Eslováquia pode ser feito de forma equilibrada entre cidade, natureza e património histórico. Uma sugestão realista inclui começar em Bratislava, explorando o centro histórico e o castelo, seguindo depois para a região central, com cidades como Banská Štiavnica. A meio da viagem, os High Tatras oferecem também o lado mais natural do país, com caminhadas e paisagens alpinas. Por fim, o itinerário pode seguir para o leste, com paragem em Košice, uma cidade culturalmente ativa e com centro histórico bem preservado. Este tipo de roteiro permite ver as diferentes faces do país, urbano, histórico e natural, sem grandes distâncias de viagem.
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4: Hamster é uma designação comum a diversos pequenos mamíferos roedores da subfamília Cricetinae. Possuem grandes dentes incisivos que estão em constante crescimento e necessitam de estar sempre a roer para evitar que cresçam demais. O tempo de vida médio dos hamsters é de 2 anos sem acasalamento. Contudo, alguns podem viver até 3 ou 4 anos, dependendo da espécie. Existem diferentes espécies de hamsters espalhados por todo o mundo e muitos deles habitam regiões semidesertas onde vivem em tocas. Estas tocas são formadas por vários túneis e câmaras que são utilizadas para armazenar comida e para dormir. Os hamsters são animais noturnos. Dormem durante o dia quente e ficam acordados à noite quando está mais fresco. Eles veem muito mal, mas têm o olfato apurado e uma excelente audição. Muitas espécies de hamsters têm as bochechas dilatáveis, isto é, bochechas que aumentam de tamanho, onde eles podem carregar comida e forragem para ser guardada na toca. Há poucas espécies de hamsters que são criadas como animais de estimação, mas atualmente o hamster é um dos mais populares animais de estimação em vários países, por ser um animal dócil e carinhoso. As principais espécies que são criadas como animais domésticos são o anão russo e o sírio. A primeira espécie apresenta uma pelagem de listas pretas e brancas. Já o sírio tem um corpo alongado e pelagem de cores variadas, o branco, o preto ou o castanho claro. Apesar de ser de comportamento individualista, mesmo com os da própria espécie, o hamster pode ser condicionado a aprender alguns truques, utilizando-se para isso a tática de oferecer recompensas. São animais independentes, pois não precisam de cuidados como banhos nem vacinas, e tendo uma gaiola confortável com comida de qualidade e água limpa, vão viver sem nenhum problema.
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0: São músicas como esta que me fazem estar aqui ao fim de semana. I Was Made For Loving You é um dos maiores sucessos globais da banda norte-americana de hard rock Kiss. Foi lançada em maio de 1979 como o primeiro single do álbum Dynasty. A faixa tornou-se um fenómeno comercial por misturar o rock pesado com batidas pulsantes da disco music. Agora, uma partilha da Elizabeth Machado, que vive em Coimbra, no grupo Clube 80 do Facebook. São os australianos INXS que vão tocar a seguir Mystify. Obrigado, Elizabeth. Um ótimo fim de semana para ti.
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1: Liga-te ao grupo Clube 80 no Facebook, pede para aderir, escolhe e partilhe comigo as músicas das décadas de 70, 80 e 90. As próximas são dos A Fúria do Açúcar, que gosta muito do verão, e quem não gosta, e depois vão estar aqui os porquinhos da Hilda, que nos trazem o seu canguru.

It's a Heartache é um dos grandes sucessos desta icónica cantora galesa. Bonnie Tyler deixou-nos aos 75 anos a 8 de julho de 2026 no Hospital de Faro, aqui em Portugal. A artista britânica encontrava-se internada no Algarve desde maio de 2026 devido a complicações graves de saúde. Reconhecida mundialmente pela sua voz rouca, potente e inconfundível, Bonnie Tyler marcou o panorama musical pop-rock internacional nas décadas de 70 e 80. Total Eclipse of the Heart tornou-se o maior êxito desta cantora, com uma carreira extraordinária e que chegou a alcançar o topo das tabelas dos Estados Unidos e do Reino Unido. Obrigado pela companhia. Não saia daí.

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2: I'll Never Fall in Love Again é uma canção composta por Burt Bacharach e Al David para o musical Promises, Promises, de 1968. No outono desse ano, David e Bacharach estavam em Boston para a pré-estreia do espetáculo, para o qual o produtor David Merrick os convidara para escreverem a partitura. Merrick já percebera que estava a faltar uma música no meio do segundo ato, e o que precisavam era algo que o público viesse a assobiar ao sair do teatro. Mas, entretanto, Bacharach foi hospitalizado vítima de pneumonia e não conseguiu escrever a música naquela altura. Já tinha escrito a letra de I'll Never Fall in Love Again, e quando finalmente se pôde sentar com a letra à sua frente, escreveu a melodia mais rápido do que alguma vez tinha escrito qualquer música na sua vida. A onda de criatividade surtiu o seu efeito. Na manhã seguinte, entregaram a música que entrou no espetáculo poucas noites depois, tornando-se o maior êxito da partitura. Promises, Promises estreou na Broadway a 1 de dezembro daquele ano e a canção foi originalmente interpretada num dueto pelos personagens interpretados por Jill O'Hara e Jerry Orbach, enquanto divagavam sobre os vários problemas trazidos pelo amor. Acabaram mesmo por gravar o tema para o álbum da Broadway. Muitos foram os artistas que gravaram I'll Never Fall in Love Again, mas a versão de maior sucesso, lançada como single nos Estados Unidos, foi a de Dionne Warwick, protegida de Bacharach, cuja gravação fez a sua primeira entrada na Billboard Hot 100 na edição de 27 de dezembro de 1969, para iniciar um período de 11 semanas, tendo chegado ao número 6.

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2: Há algum tempo que ouvimos falar nos planos da Amazon em ter a sua própria constelação de satélites na órbita da Terra a competir com a Starlink da SpaceX. A empresa criada por Jeff Bezos tem passado os últimos tempos a enviar satélites para o espaço e, ao que parece, está cada vez mais perto de lançar o serviço de internet via satélite, de nome LEO. Acontece que, com o lançamento de mais 29 satélites recentemente, a constelação Amazon LEO tem agora mais de 390 satélites em órbita. E, de acordo com o executivo dedicado a esta divisão, Chris Webber, o número é suficiente para permitir a ativação do serviço em algumas latitudes. Ainda há muito trabalho pela frente, incluindo elevar todos estes novos satélites às suas devidas altitudes, mas completámos lançamentos suficientes para o serviço inicial deste ano. E as futuras missões vão adicionar cobertura e capacidade, explicou Webber numa publicação partilhada na rede social X. Como conta a Reuters, a Amazon espera lançar mais de 3.200 satélites para conseguir proporcionar cobertura global da internet. Ainda assim, a Amazon LEO ficará com um número mais baixo de satélites do que o total da Starlink da SpaceX de Elon Musk. Acredita-se que a Amazon LEO será lançada oficialmente até ao final deste ano, sendo que no começo só algumas regiões devem ter acesso a ele.
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3: Duas e dois. 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
1: Olá, aqui está a música dos 30ões, 40ões, 50ões e por aí fora. Eu sou o Luís Ferrão e a segunda hora começa com Gazebo.
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1: Liga-te ao grupo Clube 80 no Facebook, pede para aderir, escolhe e depois partilha comigo as tuas músicas preferidas dos anos 70, 80 e 90.

Like Chopin é o maior sucesso do cantor italiano Gazebo, nome artístico de Paul Mazzolini. Foi lançado em setembro de 1983 como o segundo single do álbum de estreia, que era homónimo. É considerado uma das canções mais icónicas do género Italo Disco. O single vendeu mais de 8 milhões de cópias em todo o mundo e atingiu o número 1 em mais de 15 países, incluindo Portugal, Alemanha, Itália, Espanha e Suíça. Na Suíça, permaneceu no topo das tabelas durante 18 semanas.

0: A Dolce Vita é um grande clássico de Ryan Parrish, lançado em 83, tal como I Like Chopin de Gazebo. Esta música é um pilar do movimento Italo Disco e dominou as tabelas europeias no início da década de 80. O título e a letra são uma homenagem direta ao filme La Dolce Vita de 1960 de Federico Fellini, evocando o glamour, a nostalgia e o estilo de vida boêmio de Roma.
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0: Junta-te ao Grupo Clube 80 no Facebook, pede para aderir, escolhe e partilha comigo as tuas músicas preferidas dos anos 70, 80 e 90. Policy of True foi um post da Inês Santos Moraes, que vive na Cidade dos Estudantes. Obrigado, Inês, aqui tens uns Depeche Mode. Bom fim de semana.

0: Mítica da verdade dos britânicos Depeche Mode. A seguir, a dupla brasileira Claudinho e Bochecha e também os Trio. Obrigado pela companhia, vocês são os maiores.
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0: Os Trio foram uma banda alemã icónica dos anos 80. Foram conhecidos pelo seu estilo minimalista e por serem um dos maiores expoentes do movimento Neue Deutsche Welle, Nova Onda Alemã. Da Da Da e Schlieb dich nicht, du liebst mich nicht, de 1982, utilizavam o ritmo de uma bateria eletrónica e de um teclado de brincar, Casio VL1. Tornou-se um fenómeno global e vendeu cerca de 13 milhões de cópias em mais de 30 países.
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0: Agora, uma partilha no grupo Clube 80 do Facebook do António Pinto, que nos deixou a história dos In Loco. António, eu escolhi o Feitiço da Lua, que por acaso em tempos muito longínquos foi o nome do meu primeiro programa de rádio. Já lá vão algumas décadas. Muito obrigado, um ótimo fim de semana para si.

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2: Se não conhece o TikTok, com certeza já se perguntou o que é TikTok em algum momento enquanto navegava na internet. Isso porque esta aplicação já passou de mais de 3 bilhões de downloads em todo o mundo. Tornou-se um fenómeno entre as redes sociais. Um público diversificado e sendo responsável por criar tendências que ditam os próximos lançamentos do mercado, saber como funciona o TikTok é fundamental para qualquer pessoa que tenha um negócio digital. TikTok é uma aplicação de compartilhamento de vídeos, no qual os utilizadores podem criar e postar vídeos curtos, em média de 15 segundos a 3 minutos, com conteúdos de música, dança, dublagem e muito mais. A aplicação, que teve o seu sucesso decretado durante a quarentena por causa da Covid-19 em 2020, hoje conta com mais de 1 bilhão de utilizadores ativos, tornando-se uma das maiores redes sociais do mundo.
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3: Por vezes, os gatos têm comportamentos estranhos dentro de casa. Um deles é não conseguir resistir às caixas de cartão. Abigail Tucker, autora do livro The Lion in the Living Room, explica que os felinos, em geral, não se dão bem com o confinamento. Os felinos nos jardins zoológicos, por exemplo, excitam-se muito e de forma estranha. Muitas coisas que vemos os gatos fazer em casa podem dever-se ao facto destes não terem atividades suficientes para se entreterem. Abigail destaca que acha os comportamentos com o caixote muito interessantes. O comportamento clássico de saltar para dentro da caixa, ficar a espreitar e depois saltar é, no fundo, um comportamento típico de caça felina. É uma espécie de performance de emboscada. Na natureza, os felinos não perseguem a sua presa, ficam escondidos a analisá-la e, de repente, fazem-lhe uma emboscada e caçam-na. Os gatos gostam de se esconder em sítios como as caixas, porque assim conseguem esperar e ver o que se passa à sua volta para depois saltarem como se estivessem a caçar a sua presa. Este comportamento proporciona a realização de vídeos bastante divertidos.
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4: Hoje recuperamos mais uma memória de infância. Lembra-se do Cubo Mágico? O primeiro protótipo do cubo foi fabricado em 1974, quando Erno Rubik era professor do Departamento de Desenho de Interiores da Academia de Artes e Trabalhos Manuais Aplicados de Budapeste, Hungria. Quando Rubik criou este quebra-cabeças, a sua intenção era criar uma peça que fosse perfeita no que se refere à geometria para ajudar a ilustrar o conceito da terceira dimensão aos seus alunos de arquitetura. A primeira peça que realizou foi em madeira e pintou os seis lados com seis cores diferentes para que, quando girasse as faces do cubo, tivesse uma melhor visualização dos movimentos. Um dia, enquanto observava o fluxo do Danúbio, Rubik teve a ideia de criar um mecanismo interno cilíndrico que permitisse a manipulação fácil do cubo de seis faces. Cada face era dividida em nove quadradinhos menores, resultando em 54 quadrados. Originalmente, o cubo de Rubik possuía as cores básicas, mas pode haver variações de acordo com cada fabricante. O primeiro cubo de Rubik foi feito em madeira e hoje o mais comum é encontrá-lo feito em plástico. Mas há versões de vidro, papel e outros materiais. Erno Kubik, em apenas 31 dias, conseguiu solucionar o seu quebra-cabeças. O Cubo Mágico é um quebra-cabeças tridimensional reinventado por este húngaro. Originalmente foi chamado de Cubo Mágico pelo seu inventor, mas o nome foi alterado pela Ideal Toys para Cubo de Rubik. Em 1974 ganhou o prémio alemão do Jogo do Ano. Erno Kubik demorou um mês a resolver o cubo pela primeira vez. O Cubo de Rubik tornou-se um ícone da década de 80. O cubo de Rubik é geralmente confeccionado em plástico e possui várias versões, sendo a versão 3x3x3 a mais comum, composta por 6 faces de 6 cores diferentes, com arestas de aproximadamente 5,5 cm. Mas há outras versões menos conhecidas e mais complexas. É considerado um dos brinquedos mais populares do mundo, atingindo um total de 900 milhões de unidades vendidas, tal como todas as diferentes imitações. Segundo Gene Cooperman, o cubo de Rubik é um teste básico para problemas de busca e enumeração. Uma enorme área de pesquisa que abrange muita gente ligada a esta arte, que trabalha em diferentes disciplinas, da inteligência artificial às operações. O cubo de Rubik permite que os pesquisadores de diferentes disciplinas comparem os seus métodos num problema único e bem conhecido. Os movimentos executados para resolver o cubo, na realidade, são comutadores. Utilizando a teoria dos grupos, Gene Cooperman e Daniel Kruckel testaram não apenas movimentos individuais, mas também grupos de movimentos de forma a otimizar a solução. Foram 100 milhões de movimentos por segundo até chegar ao resultado final. O algoritmo que conseguisse resolver qualquer cubo de Rubik no menor número de movimentos possível é designado por Algoritmo de Deus. Em 2005, o menor número de movimentos para resolver o cubo era de 28. Em 2007, passou a ser 26. Em 2010, foi provado que o número exato era 20. Para chegar a este cálculo, alguns matemáticos, um engenheiro da Google e um programador dividiram o problema em mais de 2 bilhões de partes. A partir daí, os pesquisadores usaram a infraestrutura da companhia americana para processar os dados e chegarem à conclusão final. O recorde mundial de menor tempo para solucionar o enigma do cubo mágico era um pouco mais de 5 segundos, conseguido pelo americano Colin Burns em 27 de abril de 2015. Em novembro de 2015, Lucas Etter, com 14 anos, bateu o recorde mundial com menos de 5 segundos. Hoje, lembramos um dos brinquedos mais conhecidos dos anos 80.

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1: Liga-te ao grupo Clube 80 no Facebook, pede para aderir, escolhe e partilha comigo as tuas músicas preferidas das décadas de 70, 80 e 90. A Dina Val, que vive em Coimbra, deixou-nos um videoclipe da banda de Klaus Meine. Obrigado, Dina. Aqui está Still Loving You, dos Scorpions. Bom fim de semana.

Acreditem ou não, hoje até veio ao nosso programa alguém da realeza. O Daga, a princesa Stephanie do Mónaco no Clube 80. A próxima chama-se The Love I Lost, de Cybill. Obrigado pela paciência que tiveram em ouvir a música do século passado. Eu volto na próxima semana.

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1: Sou o Jorge Gabriel e gosto de música dos anos 80.
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3: A desidratação nem sempre se manifesta apenas com sede. Em alguns casos pode surgir como fadiga, dores de cabeça ligeiras, dificuldade de concentração ou até sensação de fome. A cor da urina pode ser um indicador útil, sendo mais escura quando há menor hidratação. Fatores como café, exercício físico ou calor aumentam as necessidades de líquidos. No entanto, a necessidade de água varia de pessoa para pessoa. Em geral, manter uma hidratação adequada contribui para o bom funcionamento metabólico e cognitivo, mesmo quando não há sensação evidente de sede.
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1: Olá! A rubrica que trago hoje é sobre insolação. Insolação, também conhecida como golpe de calor, é uma situação que pode ser grave e que se torna mais frequente durante os dias de temperaturas elevadas. O golpe de calor acontece quando o corpo deixa de conseguir regular a sua temperatura. Pode subir rapidamente para valores perigosos e provocar danos nos órgãos vitais, como no cérebro, no coração ou nos rins. Os sintomas incluem dor de cabeça intensa, tonturas, pele quente e seca, náuseas, confusão, fraqueza e, em alguns casos mais graves, perda de consciência. As crianças, os idosos e as pessoas com doenças crónicas são os grupos mais vulneráveis, mas qualquer pessoa pode ser afetada, especialmente durante as atividades físicas ao ar livre sob calor intenso. Para prevenir a insolação, é fundamental beber água regularmente, mesmo sem sentir sede, evitar o consumo de bebidas alcoólicas que contribuem para a desidratação, evitar a exposição solar nas horas de maior calor, usar roupa leve e clara e procurar locais frescos. Se suspeitar que alguém está a sofrer de um golpe de calor, deve levar a pessoa para um local fresco, retirar o excesso de roupa, arrefecer o corpo com água e procurar assistência médica rapidamente. Com as temperaturas elevadas, a prevenção é o melhor remédio. Cuide de si, mantenha-se hidratado e proteja-se do calor. Até à próxima rúbrica e lembre-se, pequenos cuidados podem prevenir grandes complicações.
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1: Olá! O que faz um ateu assumido na comitiva de uma viagem do Papa Francisco? Esta é a questão que de imediato o autor se coloca e por arrasto nos colocamos. O autor foi convidado pelo responsável pela Libraria Editrice Vaticana, a editora da Santa Sé, a acompanhar o Papa na sua deslocação à Mongólia e escrever um livro sobre esta viagem. Era uma iniciativa pioneira do Dicastério para a Comunicação, do Vaticano, que deixava o autor a liberdade total. Ao longo do livro, o autor vai conhecendo diversas figuras do Vaticano, entre os quais o cardeal José Tolentino Mendonça, jornalistas que fazem cobertura das notícias da Santa Sé, missionários, freiras, entre outros, e procura, por seu intermédio, compreender quem é o Papa, o que define a Igreja Católica atualmente, como funciona o Estado do Vaticano ou porquê visitar um país cuja comunidade cristã é reduzida, sendo a comunidade católica limitada a alguns poucos milhares de mongóis. A viagem ficou condicionada à possibilidade de o autor poder falar pessoalmente com Bergoglio e colocar-lhe uma questão específica. A busca desta e de outras respostas será o fio condutor de um livro que une as preocupações pessoais do escritor às da sociedade atual, no que à espiritualidade diz respeito. O livro de hoje chama-se O Louco de Deus no Fim do Mundo e foi escrito em 2025 por Javier Cercas, autor espanhol de Cáceres, membro da Real Academia Espanhola. Boas ondas de leitura!
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1: Olá, o meu nome é Regina e sou animadora na Biblioteca Municipal de Pombal. Escolhi esta música porque este compositor e intérprete marcou a minha adolescência com a sua irreverência e originalidade. E esta música tem um ritmo que considero inebriante e uma letra que me interpela pela sua universalidade. A primeira coisa que me vem à cabeça quando ouço esta música é quer dançar. Sendo uma música com 40 anos, continua a ser uma favorita, tanto pela música como pela letra. Esta música é, numa só palavra, viva. A música da minha vida é Estou Além, de António Variações.

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6: Uma tempestade de enormes proporções atingiu Nova Inglaterra, no nordeste dos Estados Unidos da América. O USS Pendleton, um petroleiro T2, com destino a Boston, com mais de 30 marinheiros dentro, é literalmente partido ao meio. Quando a notícia chega à estação da Guarda Costeira, o subtenente Daniel Clough ordena uma arriscada operação de resgate. Apesar de todas as dificuldades e da consciência do enorme risco para as suas vidas, quatro homens entram num pequeno barco salva-vidas e enfrentam o mar, salvando-os de uma morte certa. Horas Decisivas é o filme que hoje sugerimos no 90 e Cine.
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8: 16 graus.

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7: Este é o 2 Minutos para os Direitos Humanos, uma rúbrica da Amnistia Internacional. A Amnistia Internacional apela às autoridades da Venezuela e à comunidade internacional para que façam tudo ao seu alcance para ajudar as pessoas afetadas pelos sismos de 24 de junho. Acesso livre à informação e a revogação da lei anti-ONG poderão permitir um plano de resposta de socorro eficaz. O novo relatório da Amnistia Internacional documenta como o governo da Geórgia utilizou a desinformação como arma para justificar a repressão e difamar os críticos. Foram aprovadas novas leis para processar opositores e reprimir protestos contra o partido Sonho Georgiano no poder. As autoridades da Arábia Saudita executaram quase 100 pessoas este ano, incluindo pelo menos 61 por crimes relacionados com drogas. A última execução ocorreu a 18 de junho. Os cidadãos estrangeiros são os mais afetados pela aplicação da pena de morte no país. Um grupo armado apoiado pelo exército congolês matou e torturou civis, saqueou bens e raptou mulheres para as transformar em escravas sexuais. Os crimes de guerra ocorreram no território de Rutshuru, no leste da República Democrática do Congo. 6 milhões de pessoas em todo o mundo são convidadas a assinar uma petição para exigir justiça para as vítimas e sobreviventes do conflito no país. A Amnistia Internacional insta as instituições da União Europeia e os Estados-membros a abandonarem os seus planos de deportar pessoas para o Afeganistão. Insta também as entidades a pôr fim a qualquer cooperação em matéria de readmissão com as autoridades de facto dos talibãs.
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1: The Everly Brothers.

0: 10 anos depois da sua famosa ruptura e 13 depois do lançamento do seu último álbum oficial, os extraordinários irmãos Phil e Don Everly decidiram exorcizar os seus antigos demónios e cantar novamente aquelas músicas maravilhosas que tanto influenciaram as várias gerações dos ídolos do pop, dos Beatles e The Hollies até Simon & Garfunkel e The Eagles. O milagre do seu reencontro ocorreu numa noite de setembro de 83 no Royal Albert Hall de Londres. Os Everly Brothers apresentaram-se com uma série de músicos sensacionais, dos quais se destacam o teclista Pete Wakefield e o guitarrista e antigo líder do grupo Heads, Hands and Feet, Albert Lee. E claro, a magia voltou.
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sorriso melódico, o bom gosto vocal, as ternas baladas com um ar country e impressionista, as fantasias românticas que tanto tinham influenciado as estrelas do pop e do rock. Que melhor música para abrir um espetáculo da maior dupla do pop branco da história do que O Preço do Amor, The Price of Love. Logo depois surgem todas essas formidáveis músicas sobre amores impossíveis e doces sofrimentos, verdadeiras joias do pop como Take a Message to Mary, Crying in the Rain e Bye Bye Love, que permanecem escondidas na nossa memória coletiva, que os irmãos Everly cantam com uma delicadeza muito subtil. 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

A dupla foi construindo a sua fama, realizando um trabalho musical muito particular e a imagem inconfundível de mitos do rock, pioneiros do rock and roll, figuras nostálgicas do passado. Depois de os ouvirmos, os adjetivos diluem-se e fica apenas o mistério destas músicas e destas vozes imortais. Músicas e vozes que nos mostram o segredo mais oculto do pop. 3 minutos e um belo refrão bastam para a glória total.

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1: A 11 de julho de 1828, Dom Miguel, de tendência absolutista, é aclamado rei de Portugal, dando origem a um conflito imediato com o seu irmão Dom Pedro, de tendência liberal, que pugnava pela ascensão ao trono de sua filha Dona Maria. Em 1921, a Mongólia torna-se uma nação independente. Em 1969, David Bowie editava a música Space Oddity, 9 dias antes da aterragem da Apollo 11 na superfície lunar. Em 1973, um avião Boeing 707 brasileiro, despenha-se perto de Paris, na França. 122 pessoas morreram no acidente. Em 1991, um outro acidente aéreo da companhia nigeriana levou à morte de 261 pessoas quando um DC-9 se despenhou na Arábia Saudita.
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A divulgação da recente revisão em alta pelo INE da estimativa da população residente no país levou alguns economistas a assinalarem o efeito negativo dessa mudança, que pode vir a ter efeitos no PIB per capita português, apesar do Instituto Nacional de Estatística alertar que será preciso esperar pelos dados da revisão do emprego e do PIB para melhor perceber os efeitos imediatos. Portugal vinha perdendo população nas últimas décadas. De acordo com os últimos censos, a população portuguesa rondava os 10 milhões, número que se admitia poder subir, mercê do número de imigrantes, para mais de 700. Agora, com a revisão feita pelo INE, o número de imigrantes só para 1,5 milhão, fixando a população residente entre os 11 e 12 milhões. A discussão relativa à imigração, que já vinha gerando alguma polémica nos meios político-partidários, atingiu mais notoriedade com o anúncio do aumento significativo de imigrantes, que só terá surpreendido quem não ande na rua e não frequente cafés e restaurantes, não repara os trabalhadores dos vários setores da atividade económica, seja na agricultura, no turismo, comércio, lares de idosos e mesmo nas áreas tecnológicas e financeiras. Os imigrantes preenchem as vagas que os portugueses não querem. Não fossem eles, e a economia nacional estaria bem pior, a segurança social, para a qual contribuem como qualquer outro trabalhador nacional, caminharia já para a falência. A população nativa envelhece, e os mais novos, profissionalmente mais qualificados, optam pelo estrangeiro em busca de melhores salários. As mordomias que a governação lhes oferece não compensam a qualidade de vida proporcionada pelos novos países de acolhimento. O problema não está na imigração propriamente dita, mas a forma como ele não tem sido devidamente integrada. É falacioso afirmar, como fez o ministro Leitão Amaro, que os problemas da educação, da habitação, da saúde, dos serviços públicos se devem ao aumento da imigração. No Fórum do Banco Central Europeu, realizado recentemente em Sintra, Giovanni Perry, professor da Universidade da Califórnia, com base em dados da OCDE, referiu-se aos elevados níveis de entrada de estrangeiros nos países europeus para considerar que, tendo em conta que muitos desses países estão a enfrentar uma redução da sua população em idade ativa e ao seu envelhecimento demográfico, estes imigrantes estão, em muitos casos, a substituir parte da população e a ocupar uma parte da população jovem que está a desaparecer. Lembrando que a Portugal chegam muitos imigrantes com qualificações relativamente elevadas nos seus países de origem e que aqui acabam por desempenhar tarefas abaixo do seu nível de qualificação, Giovanni Parra sublinha que, a longo prazo, o impacto é muito positivo com a sua progressão profissional dos imigrantes no crescimento das empresas e outros mecanismos de eficiência que contribuem para uma maior produtividade. Apontando dados do relatório da OCDE, baseado numa amostra de 38 países, Giovanni Parra demonstra que a imigração proveniente de países não pertencentes à OCDE tem sido impulsionador significativo do crescimento do PIB por trabalhador, principalmente através do maior investimento, acrescentando que, em economias avançadas na idade, os dados são consistentes com a imigração, não só a ajudar a resolver problemas demográficos, como também a contribuir para aumentar a produtividade mais do que aquela que acontece com a população nativa. Uma imigração planeada, em que se aposta numa combinação adequada de imigração qualificada e imigração não qualificada, é para Giovanni Parra a política mais eficaz. Apontar aos imigrantes todas as causas da má eficiência governativa, de ameaças à identidade nacional, não é o melhor caminho para a resolução dos vários problemas com que Portugal se debate. Veja-se o caso de Espanha. 28% do crescimento da produtividade nos últimos 10 anos foi devido à imigração. Um exemplo que nos deve levar a refletir toda esta problemática, na certeza de que Portugal cresce com a imigração.

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4: A temperatura atual em Pombal é de 16 graus.

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1: Sanjeev e Sadhana Prasad pediram uma compensação no valor de 650 mil dólares, cerca de 620 mil euros ao filho, no caso de este não lhes dar um neto no período de um ano. O casal indiano, de 61 e 57 anos, afirma que gastou todas as poupanças para criar o filho, para além de lhe ter pago um curso de piloto nos Estados Unidos e um casamento luxo, mas ainda não tem netos. Em 2006, o filho de Prasad partiu para os Estados Unidos para tirar um curso de piloto, tendo regressado um ano depois, desempregado, e ficado ao abrigo da família durante 2 anos. Shrey Sagar acabou por conseguir um emprego como piloto e em 2016 os pais pagaram-lhe o luxuoso casamento com Shangani Shina, na esperança de receberem um neto para brincar quando se aposentassem. Para além disso, o casal alega ter dado ao filho e à nora um carro de luxo e uma lua de mel no estrangeiro. O meu filho está casado há 6 anos, mas eles ainda não estão a planear um bebé. Se tivermos pelo menos um neto para passar o tempo, a nossa dor torna-se suportável, disse Prasad. A ação altamente incomum foi apresentada com a justificação de preocupações mentais e o advogado do casal, a que serve a estava, disse que o dinheiro foi exigido por causa da crueldade mental que é estarem há muito tempo à espera de um neto. É o sonho de todos os pais tornarem-se avós, declara o advogado. O filho e a nora dos Prasad não teceram comentários até à data.
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2: A dança nunca sai de moda e os recordes do mundo também. E por esse motivo, a conhecida dança latina, merengue, foi a protagonista de um novo recorde. Durante meia hora, 250 dançarinos cumpriram a sua rotina energética numa iniciativa que aconteceu em Los Angeles, nos Estados Unidos da América. Ainda no capítulo da dança, o maior recorde de pessoas a dançar ao mesmo tempo foi estabelecido em 2010 em Israel. Juntaram-se 9.233 pessoas para uma dança conjunta.
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0: 6 e 1. 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
1: Olá, meu nome é Ana Sofia e sou psicóloga clínica e hoje falo de um bom uso das redes sociais. As redes sociais não são aconselháveis a crianças e nos adolescentes normalmente a idade permitida é de 13 a 14 anos em alguns sites. No entanto, o uso deve ser monitorizado pelos pais. Os grandes perigos são as comparações que os jovens fazem com as pessoas nas redes sociais, pela sua limitada autorregulação e suscetibilidade à pressão dos pais, e que podem levar a casos de insatisfação com a imagem corporal, distúrbios do sono, baixa autoestima, insatisfação pessoal, bullying, que levam a casos graves de saúde mental, e ainda o perigo de falar com estranhos. Estes meios também têm vantagens, possibilitam informação sobre variados temas atuais, um espaço para a expressão de opiniões e aprendizagens. É importante abrir um diálogo com o seu adolescente sobre estes tópicos, sempre com uma atitude compreensiva e não de condenar as redes sociais. E lembre-se que os filhos seguem o exemplo dos pais.
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2: O índice glicémico classifica os alimentos de acordo com a velocidade com que aumentam a glicose no sangue. Alimentos com índice mais elevado provocam uma subida mais rápida, enquanto os de índice mais baixo têm uma resposta mais gradual. No entanto, este conceito isolado não conta toda a história, já que a presença de fibra, gordura ou proteína altera a resposta glicémica de uma refeição. Por isso, olhar apenas para o índice glicémico pode ser redutor. Em geral, é mais útil focar na qualidade global da refeição do que em números isolados.
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1: A Sony anunciou que deixaria de produzir discos para jogos da PlayStation a partir de janeiro de 2028. E de acordo com novas informações partilhadas pela ORF Salzburg, parece que a decisão já estava a ser preparada há algum tempo. De acordo com esta publicação austríaca, a Sony Digital Audio Disc Corporation já terá investido à volta de 30 milhões de euros para converter a fábrica de produção de discos no país, situada na localidade de Talgau, em instalações dedicadas a microlentes. De lembrar que esta fábrica produz atualmente 600 mil discos por dia. A PlayStation representa atualmente cerca de 50% do nosso volume e cerca de 20% disso são novas encomendas, explicou à publicação o CEO da Sony, Dietmar Tenzer. Estamos a falar de 10% do volume em 2028. Não estão previstos despedimentos na fábrica, com Tenzer a adiantar que os cerca de 300 funcionários receberão formação para a produção de microlentes. Esta informação sugere que a Sony não tem intenções de voltar atrás com a decisão de abandonar o formato físico para jogos da PlayStation, mesmo com toda a polémica que se tem instalado desde que a notícia foi comunicada. A partir de 2028, a aposta será somente em jogos em versão digital disponíveis através da PlayStation Store, o que implica que a próxima geração da consola da Sony, a PlayStation 6, poderá ser compatível apenas com jogos em formato digital.
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0: Quanto à temperatura, Pombal registra agora
2: 16 graus.

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0: 7 e 3. 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
9: Há uma década, Zoolander e Ansel eram os modelos masculinos mais requisitados pelos grandes estilistas da época. Hoje, por mais que lhes custe aceitar, ambos sabem que já não há lugar para eles nesta indústria. O mundo da alta costura mudou radicalmente, assim como os conceitos de beleza, hoje mais virados para a androginia. Mas quando várias personalidades famosas começam a aparecer mortas com o célebre olhar Blue Steel, outrora uma imagem da marca Zoolander, Valentina, uma agente da Interpol, pede-lhes ajuda para investigar os assassinatos. Entusiasmados com a oportunidade de regressarem ao universo de moda, os dois amigos sentem que este

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0: Olá, o meu nome é Bruna Galvão e é um gosto saber que escolhe ficar na nossa companhia. Bom fim de semana.
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4: Olá, o que faz um ateu assumido na comitiva de uma viagem do Papa Francisco? Esta é a questão que de imediato o autor se coloca e por arrasto nos colocamos. O autor foi convidado pelo responsável pela Libreria Editrice Vaticana, a editora da Santa Sé, a acompanhar o Papa na sua deslocação à Mongólia e escrever um livro sobre esta viagem. Era uma iniciativa pioneira do Dicastério para a Comunicação, do Vaticano, que deixava ao autor a liberdade total. Ao longo do livro, o autor vai conhecendo diversas figuras do Vaticano, entre os quais o cardeal José Tolentino Mendonça, jornalistas que fazem cobertura das notícias da Santa Sé, missionários, freiras, entre outros, e procura, por seu intermédio, compreender quem é o Papa, o que define a Igreja Católica atualmente, como funciona o Estado do Vaticano ou porquê visitar um país cuja comunidade cristã é reduzida, sendo a comunidade católica limitada a alguns poucos milhares de mongóis. A viagem ficou condicionada à possibilidade de o autor poder falar pessoalmente com Bergoglio e colocar-lhe uma questão específica. A busca desta e de outras respostas será o fio condutor de um livro que une as preocupações pessoais do escritor às da sociedade atual, no que à espiritualidade diz respeito. O livro de hoje chama-se O Louco de Deus no Fim do Mundo e foi escrito em 2025 por Javier Cercas, autor espanhol de Cáceres, membro da Real Academia Espanhola. Boas ondas de leitura!
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2: Detidos dois homens em Pombal e Ancião por tráfico de drogas e posse ilegal de armas.
1: Notícias com Ana Laura Duarte.
2: Dois homens de 41 e 36 anos foram detidos pela GNR pelos crimes de tráfico de estupefacientes e detenção ilegal de armas na sequência de uma operação desencadeada na quarta-feira, dia 8 de julho, nos concelhos de Pombal e Ancião. Segundo o comandante territorial de Leiria da GNR, a investigação teve início após uma denúncia que dava conta da presença de indivíduos com comportamento suspeito num estabelecimento comercial na localidade de Vérigo. Durante a abordagem policial, os militares da guarda revistaram um dos suspeitos de 41 anos, encontrando na sua posse uma pistola de calibre 6.35 mm e 6 munições, motivo que levou à sua detenção. No seguimento da operação, foi realizada uma busca domiciliária no concelho de Ancião, que culminou com a detenção de um segundo homem, de 36 anos, suspeito dos crimes de tráfico de droga e detenção ilegal de arma. A operação permitiu apreender mais de 13 mil doses de cocaína, 500 doses de AX, uma arma de fogo de calibre 32, 25 munições, duas espingardas caçadeiras, três viaturas, uma balança de precisão e dois telemóveis. Um dos detidos foi constituído arguído, o outro foi presente ao Tribunal Judicial de Leiria, que lhe aplicou a medida de coação de apresentações semanais no posto territorial da GNR, da sua área de residência. A cultura do Mediterrâneo e dos países da lusofonia volta a Pombal para uma nova edição do Festival Sete Sóis, Sete Luas, cuja programação inclui 8 espetáculos, a partir de hoje e até ao final de agosto. A partir da música e do circo contemporâneo, pretende celebrar a diversidade cultural, a criatividade e o diálogo entre povos, trazendo até Pombal artistas de vários países para uma experiência única e gratuita. O Sete Sóis, Sete Luas é lançado hoje com a atuação da MED Sete Luas 2026 Orquestra, que junta 6 músicos sob a orientação do acordeonista português João Barradas, o guitarrista francês Nicolás Grosso, o baixista brasileiro Gustavo Roriz, a cantora italiana Flo e o baterista português André Sousa Machado. O concerto é no Jardim do Cardal a partir das 22 horas, com a apresentação do repertório original inspirado nos valores multiculturais do festival. A programação prossegue depois em agosto com Chantoula da Grécia a cantar no Jardim do Cardal no dia 1. No dia 8 de agosto, o projeto IOM, que junta ritmos de Angola e Brasil com um toque do Mediterrâneo, vai até à freguesia de Santiago Litém para um concerto no mercado. De regresso a Pombal e ao Jardim do Cardal, anuncia-se para 10 de agosto a proposta de Vai Vem Circo de Espanha, que apresenta o espetáculo essencial. Cirque Entre Nós, um coletivo de artistas circenses de diferentes origens e experiências, chega a Pombal com Borderline, que anima o Jardim do Cardal no dia 15 de agosto. No mesmo espaço, no dia 28, há mais circo contemporâneo com La Panne, um projeto francês que também se apresenta no Largo da Igreja de Vermoil no dia 31 de agosto. Já no dia 29 de agosto, o grupo de 6 músicos do Mediterrâneo e dos países lusófonos faz a estreia nacional do projeto Luso Sete Sóis 2026, também no Jardim do Cardal. A comunidade intermunicipal da região de Leiria deu parecer desfavorável à proposta do Programa Setorial das Zonas de Aceleração de Energias Renováveis, considerando desproporcionada a dimensão das áreas e criticando a ausência de articulação com os municípios. Em comunicado, a CIM justificou o parecer com a dimensão das zonas de aceleração de energias renováveis identificadas para os municípios da região, manifestamente excessivas e desproporcionadas, atingindo em estimativa cerca de 12 a 30% do território de vários concelhos, sem avaliação de efeitos cumulativos à escala municipal. Por outro lado, sustentou que a metodologia de mapeamento não pondera, de forma expressa, a compatibilidade com áreas de expansão empresarial e industrial já programadas nos PDMs, criando um risco real de conflito de afecção dos solos relevantes para a atração de investimento e para o desenvolvimento económico local. Segundo a região de Leiria, a territorialização das zonas de aceleração de energias renováveis sobrepõe-se na prática às opções do ordenamento e do planeamento estratégico regional e local, sem que tenha havido articulação prévia e substantiva com os municípios e com a comunidade intermunicipal. A proposta de zona setorial de zonas de aceleração de energias renováveis está em consulta pública até à próxima quarta-feira. Em alternativa à proposta, a CIM preconiza que a Estratégia Nacional de Aceleração das Energias Renováveis privilegie soluções energéticas com menor pegada territorial e maior valorização dos recursos naturais e da paisagem. A comunidade intermunicipal contrapõe também um investimento na produção de hidrogênio verde, biometano e de biomassa para a produção de energia, marginais na proposta em consulta, mas com relevante potencial de valorização de recursos endógenos, referindo que deve haver uma priorização efetiva do autoconsumo, da produção descentralizada e da reconversão de áreas artificializadas e degradadas em detrimento da ocupação expansiva de solo rústico em territórios de baixa densidade. A CIM disponibiliza-se para colaborar ativamente com as entidades envolvidas para assegurar que a aceleração da transição energética se faça de forma equilibrada, sustentável e respeitadora das competências de ordenamento do território, do planeamento energético regional e da autonomia do poder local, sem prejuízo do compromisso da região de Leiria com os Objetivos Nacionais e Europeus da Descarbonização. Continua a acompanhar-nos em pombal97.com. Um bom fim de semana.
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14: A 11 de julho de 1828, Dom Miguel, de tendência absolutista, é aclamado rei de Portugal, dando origem a um conflito imediato com o seu irmão Dom Pedro, de tendência liberal, que pugnava pela ascensão ao trono de sua filha Dona Maria. Em 1921, a Mongólia torna-se uma nação independente. Em 1969, David Bowie editava a música Space Oddity, 9 dias antes da aterragem da Apollo 11 na superfície lunar. Em 1973, um avião Boeing 707 brasileiro despenha-se perto de Paris, na França. 122 pessoas morreram no acidente. Em 1991, um outro acidente aéreo da companhia nigeriana levou à morte de 261 pessoas quando um DC-9 se despenhou na Arábia Saudita.
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1: California Girls é uma canção da banda norte-americana The Beach Boys, que faz parte do seu álbum Summer Days and Summer Nights. Escrita por Brian Wilson e Mike Love, a canção descreve um apreço pelas qualidades das raparigas em todo o mundo e o desejo do narrador de que todas elas possam estar no seu estado natal, a Califórnia. Entre as qualidades que o narrador aprecia estão meninas da costa leste, por serem hip, meninas do sul, pela forma como falam, as meninas do norte, pela maneira como beijam, e a filha do agricultor do centro-oeste, por o fazer sentir-se bem. A costa oeste é evocada pelo seu sol e raparigas bronzeadas, com uma referência adicional a um biquíni francês na ilha do Hawaii. No final, declara que após a experiência de ver todo o tipo de raparigas de todo o mundo, considera as dos Estados Unidos as mais bonitas. Segundo Mike Love, a letra foi inspirada na primeira digressão da banda pela Europa e Reino Unido, em novembro de 1964. Todavia, confessou sentir que a letra não transmitia a mensagem que pretendia inicialmente, pois a ideia era que a música fosse um tributo às raparigas de todo o mundo e não apenas às dos Estados Unidos, e muito menos às da Califórnia. Editada em single, a canção alcançou o número 3 na Billboard Hot 100 nos Estados Unidos e foi top 10 em vários outros países, tornando-se uma das canções mais bem-sucedidas do grupo a nível

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1: E agora a temperatura em Pombal.
2: 17 graus.

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2: A biblioteca da Universidade de Cambridge anunciou o desaparecimento dos cadernos de Charles Darwin, avaliados em milhões de euros, e lançou um apelo mundial para os livros. Encadernados em couro, que incluem o esboço da árvore da vida do autor, A Origem das Espécies. Recentemente, os cadernos foram deixados anonimamente no chão da Biblioteca de Cambridge, dentro de um saco presente cor-de-rosa brilhante, na caixa azul original em que estavam guardados. No envelope castanho estava escrita uma pequena mensagem. Bibliotecário, Feliz Páscoa. Seguiu-se um período de 5 dias entre encontrar o pacote e a polícia conceder permissão para abrir a película de plástico que os envolvia, examinar os cadernos e confirmar se eram genuínos. Os blocos de notas datam da década de 1830, depois de Darwin voltar das Ilhas Galápagos. Numa página, há um desenho, um esboço fino de uma árvore, que ajudou a inspirar a teoria da evolução, que mais de 20 anos depois se tornou central no trabalho inovador A Origem das Espécies. Os manuscritos foram vistos pela última vez em dezembro de 2000, após um pedido interno para removê-los do cofre das coleções especiais da biblioteca para serem fotografados.
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4: Bom dia. Quanto a horas? São agora
5: 7:59.

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9: Este é o 2 Minutos para os Direitos Humanos, uma rúbrica da Amnistia Internacional. A Amnistia Internacional apela às autoridades da Venezuela e à comunidade internacional para que façam tudo ao seu alcance para ajudar as pessoas afetadas pelos sismos de 24 de junho. Seu acesso livre à informação e a revogação da lei anti-ONG poderão permitir um plano de resposta de socorro eficaz. Um novo relatório da Amnistia Internacional documenta como o governo da Geórgia utilizou a desinformação como arma para justificar a repressão e difamar os críticos. Foram aprovadas novas leis para processar opositores e reprimir protestos contra o partido Sonho Georgiano no poder. As autoridades da Arábia Saudita executaram quase 100 pessoas este ano, incluindo pelo menos 61 por crimes relacionados com drogas. A última execução ocorreu a 18 de junho. Os cidadãos estrangeiros são os mais afetados pela aplicação da pena de morte no país. Um grupo armado apoiado pelo exército congolês matou e torturou civis, saqueou bens e raptou mulheres para as transformar em escravas sexuais. Os crimes de guerra ocorreram no território de Rutshuru, no leste da República Democrática do Congo. 6 milhões de pessoas em todo o mundo são convidadas a assinar uma petição para exigir justiça para as vítimas e sobreviventes do conflito no país. A Amnistia Internacional insta as instituições da União Europeia e os Estados-membros a abandonarem os seus planos de deportar pessoas para o Afeganistão. Insta também as entidades a pôr fim a qualquer cooperação em matéria de readmissão com as autoridades de facto dos talibãs.
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11: Hamster é uma designação comum a diversos pequenos mamíferos roedores da subfamília Cricetinae. Possuem grandes dentes incisivos que estão em constante crescimento e necessitam de estar sempre a roer para evitar que cresçam demais. O tempo de vida médio dos hamsters é de 2 anos sem acasalamento. Contudo, alguns podem viver até 3 ou 4 anos, dependendo da espécie. Existem diferentes espécies de hamsters espalhados por todo o mundo e muitos deles habitam regiões semidesertas onde vivem em tocas. Estas tocas são formadas por vários túneis e câmaras que são utilizadas para armazenar comida e para dormir. Os hamsters são animais noturnos. Dormem durante o dia quente e ficam acordados à noite quando está mais fresco. Eles veem muito mal, mas têm o olfato apurado e uma excelente audição. Muitas espécies de hamsters têm as bochechas dilatáveis, isto é, bochechas que aumentam de tamanho, onde eles podem carregar comida e forragem para ser guardada na toca. Há poucas espécies de hamsters que são criadas como animais de estimação. Mas atualmente, o hamster é um dos mais populares animais de estimação em vários países, por ser um animal dócil e carinhoso. As principais espécies que são criadas como animais domésticos são o anão russo e o sírio. A primeira espécie apresenta uma pelagem de listas pretas e brancas. Já o sírio tem um corpo alongado e pelagem de cores variadas, o branco, o preto ou o castanho claro. Apesar de ser de comportamento individualista, mesmo com os da própria espécie, o hamster pode ser condicionado a aprender alguns truques, utilizando-se para isso a tática de oferecer recompensas. São animais independentes, pois não precisam de cuidados como banhos nem vacinas, e tendo uma gaiola confortável com comida de qualidade e água limpa, vão viver sem nenhum problema.
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1: Como funciona o TikTok? A função básica do TikTok é que os utilizadores possam filmar vídeos de si mesmos a dublar, dançar, falar ou atuar. Geralmente os vídeos têm em média 15 segundos de duração, podendo chegar até 3 minutos. Podem ser editados e personalizados com uma variedade de ferramentas. Nesse contexto, os utilizadores têm acesso a uma biblioteca de músicas, efeitos, filtros e frases para adicionar aos seus vídeos. Além disso, como já disse anteriormente, as pessoas também podem fazer um dueto com alguém que responda a um vídeo. Por fim, uma funcionalidade atrativa da ferramenta é a possibilidade de adicionar os seus próprios sons e conseguir criar uma tendência na plataforma.
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1: 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Ainda bem que está aí. É verdade, o fim de semana passa a correr e claro que é para aproveitar. E é por isso mesmo que eu estou aqui deste lado. O Rádio Clube de Pombal tem as melhores músicas para lhe dar a ouvir.

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1: Olá, o meu nome é Regina e sou animadora na Biblioteca Municipal de Pombal. Escolhi esta música porque este compositor e intérprete marcou a minha adolescência com a sua irreverência e originalidade. E esta música tem um ritmo que considero inebriante e uma letra que me interpela pela sua universalidade. A primeira coisa que me vem à cabeça quando ouço esta música é quero dançar. Sendo uma música com 40 anos, continua a ser uma favorita, tanto pela música como pela letra. Esta música é, numa só palavra, viva. A música da minha vida é Estou Além, de António Variações.

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4: Nesta edição dos Álbuns da Década, estamos nos anos 70 e em fevereiro de 1974 foi lançado o álbum What Were Once Vices Are Now Habits dos Doobie Brothers, que nessa década vendeu 2 milhões de cópias.

Apesar da forte reputação de atuação ao vivo e dos singles de êxito dos Doobie Brothers, este lançamento foi considerado pelos críticos e por alguns fãs como algo desapontante, apesar da presença dos Memphis Horns, mobilizados para reforçarem o som tanto na gravação como em concerto, e do ex-membro do Steely Dan, Jeff Baxter, que se juntou à banda, ainda que de forma não oficial, imediatamente antes do álbum.

What Were Once Vices Are Now Habits chegou a número 4 nos Estados Unidos da América, número 19 no Reino Unido e originou um par de singles de reduzido êxito como Another Park, Another Sunday e Eyes of Silver, antes do ano seguinte assistir ao primeiro número 1 deles nos Estados Unidos com Blackwater, não lançado como lado A no Reino Unido. Uma canção poderosa, embora surpreendente no primeiro lugar, que exibia o talento vocal da banda, bem como a sua perícia instrumental. Foi também o primeiro êxito nas tabelas, a contar com Pat Simmons, também autor da canção, como vocalista principal.

Hoje falamos no álbum What Were Once Vices Are Now Habits dos The Doobie Brothers, que foi lançado em fevereiro de 1974 e nessa década vendeu 2 milhões de cópias, o que o colocou no número 97 nos 100 mais vendidos. Foi produzido por Ted Templeman e gravado em Hollywood, San Francisco e Burbank, nos Estados Unidos da América, e foi lançado em todo o mundo pela Warner Brothers. O álbum tem a duração de 44 minutos e conta com 12 músicas: Songs to See You Through, Spirit, Pursuit on 53rd Street, Blackwater, Eyes of Silver, Road Angel, You Just Can't Stop It, Tell Me What You Want, Down in the Track, Another Park, Another Sunday, Daughters of the Sea e Flying Clouds.

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1: E o relógio marca agora
2: 8:37.

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1: Budapeste é uma cidade marcada por uma divisão natural histórica entre Buda e Peste, separadas pelo rio Danúbio. Buda é a parte mais elevada, com colinas, ruas mais tranquilas e zonas históricas. Já Peste é mais plana, mais movimentada e concentrada, e, na realidade, a maior parte da vida urbana acontece ali, comércio e cultura. Esta dualidade cria uma cidade com duas personalidades distintas, mas complementares. Ao atravessar as pontes, como a Ponte das Correntes, percebe-se claramente a transição entre os dois lados. Budapeste é também conhecida pela sua arquitetura imponente e pela forma como o passado e o presente coexistem no mesmo espaço urbano. É uma cidade onde se pode caminhar junto ao rio, a explorar bairros históricos e, ao mesmo tempo, sentir uma energia moderna muito presente.
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1: A investigação publicada na revista científica online PLOS ONE acrescenta uma nova dimensão ao debate sobre como começou e evoluiu a linguagem, mostrando que os babuínos possuem uma língua e uma laringe que lhes permite fazer uma série de sons de vogais. É a primeira vez que mostramos isso num primata não humano, disse Joel Feigot, coautor da investigação e investigador do Centro Nacional de Pesquisa Científica de França. Acrescentou ainda que tal facto sugere que a fala humana tem uma longa história evolutiva e surgiu muito antes do homem moderno. Muitos cientistas acreditam que é relativamente recente a origem da linguagem. Estará entre 70 e 100 mil anos, tal como revela um documento do Centro de Pesquisa. No entanto, o estudo admite que as habilidades de articulação para a fala podem remontar a 25 milhões de anos, até o último antepassado comum partilhado entre humanos e macacos, conhecido como Cercopithecoidae. Alguns cientistas argumentaram que os primatas não-humanos, como também o homem de Neandertal e crianças com menos de um ano, eram incapazes de fazer sons diferenciados necessários para a linguagem devido a terem a laringe muito alta. Para testar a teoria dos babuínos, os pesquisadores analisaram mais de 1.300 vocalizações emitidas por 15 exemplares, machos e fêmeas, do Centro de Primatas de Rosay-sur-Arc, em França, exemplares esses originários da Guiné-Conakry. O estudo admite que é intrigante a capacidade dos babuínos, mas que a mesma não implica necessariamente que eles consigam falar.
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2: Tudo pode acontecer ao fim de semana, por isso aproveite e ouça a nossa informação atualizada já daqui a pouco.

0: Informação horária.
1: 8:57.
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1: Espero que esteja a ter um excelente dia. Mais daqui a pouco chega à antena Animais de Companhia. O Carlos Diniz traz-lhe alguns conselhos e dicas para o ajudar a mimar ainda mais o seu animal de estimação. Não queremos que lhe falte nada, a si e ao seu melhor amigo.

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8: Olá! A rubrica que trago hoje é sobre insolação. Insolação, também conhecida como golpe de calor, é uma situação que pode ser grave e que se torna mais frequente durante os dias de temperaturas elevadas. O golpe de calor acontece quando o corpo deixa de conseguir regular a sua temperatura. Pode subir rapidamente para valores perigosos e provocar danos nos órgãos vitais, como no cérebro, no coração ou nos rins. Os sintomas incluem dor de cabeça intensa, tonturas, pele quente e seca, náuseas, confusão, fraqueza e, em alguns casos mais graves, perda de consciência. As crianças, os idosos e as pessoas com doenças crónicas são os grupos mais vulneráveis. Mas qualquer pessoa pode ser afetada, especialmente durante as atividades físicas ao ar livre sob calor intenso. Para prevenir a insolação, é fundamental beber água regularmente, mesmo sem sentir sede, evitar o consumo de bebidas alcoólicas que contribuem para a desidratação, evitar a exposição solar nas horas de maior calor, usar roupa leve e clara e procurar locais frescos. Se suspeitar que alguém está a sofrer de um golpe de calor, deve levar a pessoa para um local fresco, retirar o excesso de roupa, arrefecer o corpo com água e procurar assistência médica rapidamente. Com as temperaturas elevadas, a prevenção é o melhor remédio. Cuide de si, mantenha-se hidratado e proteja-se do calor. Até à próxima rúbrica e lembre-se, pequenos cuidados podem prevenir grandes complicações.
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9: Sou Fernando, sou do Barrocal e gostava de ouvir os Elfins.

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1: Detidos dois homens em Pombal e Ancião por tráfico de drogas e posse ilegal de armas.
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1: Dois homens de 41 e 36 anos foram detidos pela GNR pelos crimes de tráfico de estupefacientes e detenção ilegal de armas, na sequência de uma operação desencadeada na quarta-feira, dia 8 de julho, nos concelhos de Pombal e Ancião. Segundo o comandante territorial de Leiria da GNR, a investigação teve início após uma denúncia que dava conta da presença de indivíduos com comportamento suspeito num estabelecimento comercial na localidade de Vérigo. Durante a abordagem policial, os militares da guarda revistaram um dos suspeitos de 41 anos, encontrando na sua posse uma pistola de calibre 6.35 mm e 6 munições, motivo que levou à sua detenção. No seguimento da operação, foi realizada uma busca domiciliária no concelho de Ancião, que culminou com a detenção de um segundo homem, de 36 anos, suspeito dos crimes de tráfico de droga e detenção ilegal de arma. A operação permitiu apreender mais de 13 mil doses de cocaína, 500 doses de AX, uma arma de fogo de calibre 32, 25 munições, duas espingardas caçadeiras, três viaturas, uma balança de precisão e dois telemóveis. Um dos detidos foi constituído arguído, o outro foi presente ao Tribunal Judicial de Leiria, que lhe aplicou a medida de coação de apresentações semanais no posto territorial da GNR, da sua área de residência. A cultura do Mediterrâneo e dos países da lusofonia volta a Pombal para uma nova edição do Festival Sete Sóis, Sete Luas, cuja programação inclui 8 espetáculos, a partir de hoje e até ao final de agosto. A partir da música e do circo contemporâneo, pretende celebrar a diversidade cultural, a criatividade e o diálogo entre povos, trazendo até Pombal artistas de vários países para uma experiência única e gratuita. O Sete Sóis, Sete Luas é lançado hoje com a atuação da Mad Sete Luas 2026 Orquestra, que junta 6 músicos sob a orientação do acordeonista português João Barradas, o guitarrista francês Nicolás Grosso, o baixista brasileiro Gustavo Roriz, a cantora italiana Flo e o baterista português André Sousa Machado. O concerto é no Jardim do Cardal a partir das 22 horas, com apresentação de repertório original inspirado nos valores multiculturais do festival. A programação prossegue depois em agosto com Chantoula da Grécia a cantar no Jardim do Cardal no dia 1. No dia 8 de agosto, o projeto IOM, que junta ritmos de Angola e Brasil com um toque do Mediterrâneo, vai até à freguesia de Santiago Litém para um concerto no mercado. De regresso a Pombal e ao Jardim do Cardal, anuncia-se para 10 de agosto a proposta de Vai Vem Circo de Espanha, que apresenta o espetáculo essencial. Cirque Entre Nós, um coletivo de artistas circenses de diferentes origens e experiências, chega a Pombal com Borderline, que anima o Jardim do Cardal no dia 15 de agosto. No mesmo espaço, no dia 28, há mais circo contemporâneo com La Panne, um projeto francês que também se apresenta no Largo da Igreja de Vermoil no dia 31 de agosto. Já no dia 29 de agosto, o grupo de 6 músicos do Mediterrâneo e dos países lusófonos faz a estreia nacional do projeto Luso Sete Sóis 2026, também no Jardim do Cardal. A Comunidade Intermunicipal da Região de Leiria deu parecer desfavorável à proposta do Programa Setorial das Zonas de Aceleração de Energias Renováveis, considerando desproporcionada a dimensão das áreas e criticando a ausência de articulação com os municípios. Em comunicado, a CIM justificou o parecer com a dimensão das zonas de aceleração de energias renováveis identificadas para os municípios da região, manifestamente excessivas e desproporcionadas, atingindo em estimativa cerca de 12 a 30% do território de vários concelhos, sem avaliação de efeitos cumulativos à escala municipal. Por outro lado, sustentou que a metodologia de mapeamento não pondera, de forma expressa, a compatibilidade com áreas de expansão empresarial e industrial já programadas nos PDMs, criando um risco real de conflito de afeção dos solos relevantes para a atração de investimento e para o desenvolvimento económico local. Segundo a região de Leiria, a territorialização das zonas de aceleração de energias renováveis sobrepõe-se na prática às opções do ordenamento e do planeamento estratégico regional e local, sem que tenha havido articulação prévia e substantiva com os municípios e com a comunidade intermunicipal. A proposta de zona setorial de zonas de aceleração de energias renováveis está em consulta pública até à próxima quarta-feira. Em alternativa à proposta, a CIM preconiza que a Estratégia Nacional de Aceleração das Energias Renováveis privilegie soluções energéticas com menor pegada territorial e maior valorização dos recursos naturais e da paisagem. A comunidade intermunicipal contrapõe também um investimento na produção de hidrogênio verde, biometano e de biomassa para a produção de energia, marginais na proposta em consulta, mas com relevante potencial de valorização de recursos endógenos, referindo que deve haver uma priorização efetiva do autoconsumo, da produção descentralizada e da reconversão de áreas artificializadas e degradadas em detrimento da ocupação expansiva de solo rústico em territórios de baixa densidade. A CIM disponibiliza-se para colaborar ativamente com as entidades envolvidas para assegurar que a aceleração da transição energética se faça de forma equilibrada, sustentável e respeitadora das competências de ordenamento do território, do planeamento energético regional e da autonomia do poder local, sem prejuízo do compromisso da região de Leiria com os Objetivos Nacionais e Europeus da Descarbonização. Continua a acompanhar-nos em pombal97.com. Um bom fim de semana.
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9: Bom dia. O relógio marca agora
10: 9:43.
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0: músicas maravilhosas que tanto influenciaram as várias gerações dos ídolos do pop, dos Beatles e The Hollies até Simon & Garfunkel e The Eagles. O milagre do seu reencontro ocorreu numa noite de setembro de 83 no Royal Albert Hall de Londres. Os Everly Brothers apresentaram-se com uma série de músicos sensacionais, dos quais se destacam o teclista Pete Wakefield e o guitarrista e antigo líder do grupo Heads, Hands and Feet, Albert Lee. E claro, a magia voltou.
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O sorriso melódico, o bom gosto vocal, as ternas baladas com um ar country e impressionista, as fantasias românticas que tanto tinham influenciado as estrelas do pop e do rock. Que melhor música para abrir um espetáculo da maior dupla do pop branco da história do que O Preço do Amor, The Price of Love. Logo depois surgem todas essas formidáveis músicas sobre amores impossíveis e doces sofrimentos, verdadeiras joias do pop como Take a Message to Mary, Crying in the Rain e Bye Bye Love, que permanecem escondidas na nossa memória coletiva, que os irmãos Everly cantam com uma delicadeza muito subtil. 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

A dupla foi construindo a sua fama, realizando um trabalho musical muito particular e a imagem inconfundível de mitos do rock, pioneiros do rock and roll, figuras nostálgicas do passado. Depois de os ouvirmos, os adjetivos diluem-se e fica apenas o mistério destas músicas e destas vozes imortais. Músicas e vozes que nos mostram o segredo mais oculto do pop. 3 minutos e um belo refrão bastam para a glória total.

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devemos confiar no processo da vida. Obviamente não se trata de cruzar os braços e esperar pelo que temos que viver passar por nós. Não. Os nossos caminhos são ajustados ao nosso crescimento, para o benefício que extraímos das nossas experiências. Nós não devemos recriminar-nos pelo nosso passado. O que fizemos na altura foi a única coisa que poderíamos ter feito com os recursos e conhecimentos que possuímos. Então, além de ser um desperdício energético, é totalmente inútil rever o passado para sentir culpa ou remorso. Devemos apenas usar o nosso passado para fins práticos, aprender o máximo possível com ele, ver o quanto crescemos e os pontos fortes que desenvolvemos. Pense nisto e seja feliz.

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1: Dez horas. 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

encheram de ódio as noites brancas, sombras negras de capuz que Deus esconde em os homens, que Deus arde nesta cruz. 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
2: Tal como é a tradição da Apple, a empresa deverá realizar no mês de setembro um evento dedicado à apresentação de novos produtos que serão lançados na segunda metade do ano. De acordo com a Bloomberg, entre eles devem estar bem mais do que os novos iPhones. A publicação afirma que a Apple planeia anunciar neste evento um novo iPad Pro e também um novo MacBook Pro. De acordo com as informações disponíveis, o MacBook Pro que será anunciado será um modelo de entrada, que alegadamente contará com um design totalmente novo, que o aproxima dos modelos mais premium. Quanto ao novo iPad Pro, a publicação afirma que a Apple está atualmente a trabalhar em 4 modelos para o tablet, os quais estarão equipados com chips mais poderosos. O novo iPad Pro deverá estar equipado com um novo sistema para uma gestão térmica mais eficiente, que deverá reduzir as situações de sobreaquecimento. Ainda teremos de aguardar um pouco mais para sabermos o que a Apple está a preparar, mas é possível que surjam mais rumores ao longo dos próximos tempos.
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2: O ciclo menstrual pode influenciar a forma como o corpo responde à alimentação e ao exercício. Na fase lútea, por exemplo, algumas mulheres podem sentir maior apetite ou necessidade de alimentos mais energéticos. Também pode haver pequenas alterações na retenção de líquidos e na sensibilidade à insulina. O ferro torna-se particularmente importante durante e após a menstruação devido às perdas sanguíneas. No entanto, estas variações são individuais e nem todas as mulheres sentem mudanças significativas. Em geral, adaptar a alimentação ao ciclo pode ser útil, mas sem rigidez excessiva.
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7: Olá. O que faz um ateu assumido na comitiva de uma viagem do Papa Francisco? Esta é a questão que de imediato o autor se coloca e por arrasto nos colocamos. O autor foi convidado pelo responsável pela Libreria Editrice Vaticana, a editora da Santa Sé, a acompanhar o Papa na sua deslocação à Mongólia e escrever um livro sobre esta viagem. Era uma iniciativa pioneira do Dicastério para a Comunicação, do Vaticano, que deixava ao autor a liberdade total. Ao longo do livro, o autor vai conhecendo diversas figuras do Vaticano, entre as quais o cardeal José Tolentino Mendonça, jornalistas que fazem cobertura das notícias da Santa Sé, missionários, freiras, entre outros, e procura, por seu intermédio, compreender quem é o Papa, o que define a Igreja Católica atualmente, como funciona o Estado do Vaticano ou porquê visitar um país cuja comunidade cristã é reduzida, sendo a comunidade católica limitada a alguns poucos milhares de mongóis. A viagem ficou condicionada à possibilidade de o autor poder falar pessoalmente com Bergoglio e colocar-lhe uma questão específica. A busca desta e de outras respostas será o fio condutor de um livro que une as preocupações pessoais do escritor às da sociedade atual, no que à espiritualidade diz respeito. O livro de hoje chama-se O Louco de Deus no Fim do Mundo e foi escrito em 2025 por Javier Cercas, autor espanhol de Cáceres, membro da Real Academia Espanhola. Boas ondas de leitura!
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1: Olá, meu nome é Ana Sofia e sou psicóloga clínica e hoje falo de um bom uso das redes sociais. As redes sociais não são aconselháveis a crianças e nos adolescentes normalmente a idade permitida é de 13 a 14 anos em alguns sites. No entanto, o uso deve ser monitorizado pelos pais. Os grandes perigos são as comparações que os jovens fazem com as pessoas nas redes sociais, pela sua limitada autorregulação e suscetibilidade à pressão dos pais, e que podem levar a casos de insatisfação com a imagem corporal, distúrbios do sono, baixa autoestima, insatisfação pessoal, bullying, que levam a casos graves de saúde mental, e ainda o perigo de falar com estranhos. Estes meios também têm vantagens, possibilitam informação sobre variados temas atuais, um espaço para a expressão de opiniões e aprendizagens. É importante abrir um diálogo com o seu adolescente sobre estes tópicos, sempre com uma atitude compreensiva e não de condenar as redes sociais. E lembre-se que os filhos seguem o exemplo dos pais.
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1: O Danúbio é o grande eixo natural que atravessa a Hungria e dá forma a várias das suas cidades, especialmente Budapeste. Ao longo das suas margens, desenvolve-se grande parte da vida urbana, desde passeios pedonais até zonas de lazer e miradouros. O rio não é apenas uma paisagem, mas também um elemento central da identidade do país. Durante o dia, é comum ver pessoas a caminhar, a correr ou simplesmente a descansar junto à água. À noite, a iluminação dos edifícios refletida no rio cria um cenário muito característico e calmo. O Danúbio liga diferentes regiões e cidades europeias, mas em Budapeste ganha um papel ainda mais especial, funcionando como uma linha visual e cultural que organiza toda a cidade.
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9: Não chega atrasado. Agora são
8: 10:45.

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1: A 11 de julho de 1828, Dom Miguel, de tendência absolutista, é aclamado rei de Portugal, dando origem a um conflito imediato com o seu irmão Dom Pedro, de tendência liberal, que pugnava pela ascensão ao trono de sua filha Dona Maria. Em 1921, a Mongólia torna-se uma nação independente. Em 1969, David Bowie editava a música Space Oddity, 9 dias antes da aterragem da Apollo 11 na superfície lunar. Em 1973, um avião Boeing 707 brasileiro despenha-se perto de Paris, na França. 122 pessoas morreram no acidente. Em 1991, um outro acidente aéreo da companhia nigeriana levou à morte de 261 pessoas quando um DC-9 se despenhou na Arábia Saudita.
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15: Este é o 2 Minutos para os Direitos Humanos, uma rúbrica da Amnistia Internacional. A Amnistia Internacional apela às autoridades da Venezuela e à comunidade internacional para que façam tudo ao seu alcance para ajudar as pessoas afetadas pelos sismos de 24 de junho. Só o acesso livre à informação e a revogação da lei anti-ONG poderão permitir um plano de resposta de socorro eficaz. Um novo relatório da Amnistia Internacional documenta como o governo da Geórgia utilizou a desinformação como arma para justificar a repressão e difamar os críticos. Foram aprovadas novas leis para processar opositores e reprimir protestos contra o partido Sonho Georgiano no poder. As autoridades da Arábia Saudita executaram quase 100 pessoas este ano, incluindo pelo menos 61 por crimes relacionados com drogas. A última execução ocorreu a 18 de junho. Os cidadãos estrangeiros são os mais afetados pela aplicação da pena de morte no país. Um grupo armado apoiado pelo exército congolês matou e torturou civis, saqueou bens e raptou mulheres para as transformar em escravas sexuais. Os crimes de guerra ocorreram no território de Rutshuru, no leste da República Democrática do Congo. 6 milhões de pessoas em todo o mundo são convidadas a assinar uma petição para exigir justiça para as vítimas e sobreviventes do conflito no país. A Amnistia Internacional insta as instituições da União Europeia e os Estados-membros a abandonarem os seus planos de deportar pessoas para o Afeganistão. Insta também as entidades a pôr fim a qualquer cooperação em matéria de readmissão com as autoridades de facto dos talibãs.
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6: Uma tempestade de enormes proporções atingiu Nova Inglaterra, no nordeste dos Estados Unidos da América. O USS Pendleton, um petroleiro T2, com destino a Boston, com mais de 30 marinheiros dentro, é literalmente partido ao meio. Quando a notícia chega à estação da Guarda Costeira, o subtenente Daniel Clough ordena uma arriscada operação de resgate. Apesar de todas as dificuldades e da consciência do enorme risco para as suas vidas, quatro homens entram num pequeno barco salva-vidas e enfrentam o mar, salvando-os de uma morte certa. Horas Decisivas é o filme que hoje sugerimos no 90 e Cine.
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9: 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Vejo o meu reflexo, não me reconhece. A voz que eu odeio, maquilho, penteio, um grito sem jeito e o receio de olharem para mim, olha aquela ali, de onde é que ela veio? Um corpo em guerra já não se tolera a si mesmo.

0: A vida não pode ser isto. Não pode ser só acordar a odiar o corpo, só a contar o que se come ou medir o que se sente. Não pode ser passar os dias a pedir desculpa por existir, a tentar encaixar, a viver com vergonha de viver. A vida tem que ser mais. Tem que ser o abraço de um amigo, a gargalhada no meio do caos, a música que nos faz esquecer que estávamos tristes. A vida tem que ser aquele instante em que olhas ao espelho e mesmo com tudo pensas: hoje não me vou castigar. Tem que ser aprender a ficar. Ficar no corpo, ficar nos dias maus, ficar em ti. Porque desistir pode parecer fácil, mas viver, viver de verdade, com compaixão, com amor próprio a crescer devagarinho, é a única forma de ganharmos esta guerra. Tu mereces mais do que só sobreviver. A vida é mais do que isto. E tu também.
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2: O que é a página For You do TikTok? Ao fazer o download da aplicação, vai deparar-se com a página principal do TikTok, conhecida como For You, para você, em português. Nela, o algoritmo da plataforma vai entender o gosto do utilizador e enviando vários vídeos de acordo com o interesse da pessoa. Não existe uma regra para aparecer na For You Page. No entanto, em muitos casos, os vídeos mostrados são aqueles que viralizam na plataforma. Mas também há casos em que hashtags específicas começam a fazer sucesso e podem impulsionar os vídeos na rede social.
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1: Instale painéis solares e tenha energia grátis. A instalação dos painéis pode ser cara, mas paga-se a si mesma em 8 a 10 anos, com bónus e juros. A energia solar que cai na Terra em cada dia é maior do que a quantidade total que os habitantes humanos consumiriam em cerca de 20 anos. Neste momento, o que aproveitamos da energia solar disponível não chega a 5%.
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0: A divulgação da recente revisão em alta pelo INE da estimativa da população residente no país levou alguns economistas a assinalarem o efeito negativo dessa mudança, que pode vir a ter efeitos no PIB per capita português, apesar do Instituto Nacional de Estatística alertar que será preciso esperar pelos dados da revisão do emprego e do PIB para melhor perceber os efeitos imediatos. Portugal vinha perdendo população nas últimas décadas. De acordo com os últimos censos, a população portuguesa rondava os 10 milhões, número que se admitia poder subir, mercê do número de imigrantes, para mais de 700. Agora, com a revisão feita pelo INE, o número de imigrantes só para 1,5 milhão, fixando a população residente entre os 11 e 12 milhões. A discussão relativa à imigração, que já vinha gerando alguma polémica nos meios político-partidários, atingiu mais notoriedade com o anúncio do aumento significativo de imigrantes, que só terá surpreendido quem não ande na rua e não frequente cafés e restaurantes, não repara os trabalhadores dos vários setores da atividade económica, seja na agricultura, no turismo, comércio, lares de idosos e mesmo nas áreas tecnológicas e financeiras. Os imigrantes preenchem as vagas que os portugueses não querem. Não fossem eles, e a economia nacional estaria bem pior, a segurança social, para a qual contribuem como qualquer outro trabalhador nacional, caminharia já para a falência. A população nativa envelhece, e os mais novos, profissionalmente mais qualificados, optam pelo estrangeiro em busca de melhores salários. As mordomias que a governação lhes oferece não compensam a qualidade de vida proporcionada pelos novos países de acolhimento. O problema não está na imigração propriamente dita, mas a forma como ele não tem sido devidamente integrada. É falacioso afirmar, como fez o ministro Leitão Amaro, que os problemas da educação, da habitação, da saúde, dos serviços públicos se devem ao aumento da imigração. No Fórum do Banco Central Europeu, realizado recentemente em Sintra, Giovanni Perry, professor da Universidade da Califórnia, com base em dados da OCDE, referiu-se aos elevados níveis de entrada de estrangeiros nos países europeus para considerar que, tendo em conta que muitos desses países estão a enfrentar uma redução da sua população em idade ativa e ao seu envelhecimento demográfico, estes imigrantes estão, em muitos casos, a substituir parte da população e a ocupar uma parte da população jovem que está a desaparecer. Lembrando que a Portugal chegam muitos imigrantes com qualificações relativamente elevadas nos seus países de origem e que aqui acabam por desempenhar tarefas abaixo do seu nível de qualificação, Giovanni Parra sublinha que, a longo prazo, o impacto é muito positivo com a sua progressão profissional dos imigrantes no crescimento das empresas e outros mecanismos de eficiência que contribuem para uma maior produtividade. Apontando dados do relatório da OCDE, baseado numa amostra de 38 países, Giovanni Parra demonstra que a imigração proveniente de países não pertencentes à OCDE tem sido impulsionador significativo do crescimento do PIB por trabalhador, principalmente através do maior investimento, acrescentando que, em economias avançadas na idade, os dados são consistentes com a imigração, não só a ajudar a resolver problemas demográficos, como também a contribuir para aumentar a produtividade mais do que aquela que acontece com a população nativa. Uma imigração planeada, em que se aposta numa combinação adequada de imigração qualificada e imigração não qualificada, é para Giovanni Parra a política mais eficaz. Apontar aos imigrantes todas as causas da má eficiência governativa, de ameaças à identidade nacional, não é o melhor caminho para a resolução dos vários problemas com que Portugal se debate. Veja-se o caso de Espanha. 28% do crescimento da produtividade nos últimos 10 anos foi devido à imigração. Um exemplo que nos deve levar a refletir toda esta problemática, na certeza de que Portugal cresce com a imigração.
1: Foi a opinião de Alfredo Faustino. Alfredo Faustino. 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

Depois, a década de 70 e o álbum Gorton Spark, de Joni Mitchell, que foi lançado em fevereiro de 1974 e vendeu 2 milhões de cópias. Entendido em muitos setores como o álbum de cruzamento de Mitchell, Gorton Spark mantém sem dúvida uma cadência mais acelerada do que o seu trabalho anterior. O primeiro single do álbum, Raised on Robbery, lançado 2 meses antes de o álbum chegar às prateleiras, surpreendeu pela positiva tanto os seus fãs já afirmados como aqueles que julgavam a sua música demasiado introspectiva e deselegante. E embora a faixa não tivesse grande impacto comercial nas 100 melhores dos Estados Unidos, chegou somente ao número 63, estabeleceu o cenário do que estava por vir.

O tema funky Free Man in Paris, uma suposta crítica ao executivo da indústria discográfica David Geffen, é uma das faixas de destaque do álbum, tal como Help Me, uma triste canção de amor muito ao estilo de Mitchell e que se tornou o maior êxito da sua carreira, chegando a número 7 na tabela das 100 melhores.

faceta introspectiva de Mitchell permanece em evidência, como no cadenciado tema Down to You, com as cordas em primeiro plano, sendo a tonalidade global do álbum ritmicamente refrescante.

um acompanhamento com sopros em madeira no seu álbum anterior, For the Roses, e ele trouxera o seu próprio grupo, LA Express, para trabalhar nas sessões que viriam a resultar em Cortan Spark, que, quando lançado, chegou a número 2 nos Estados Unidos e a número 14 no Reino Unido.

O destaque de hoje é o álbum Court and Spark, de Joni Mitchell, lançado em fevereiro de 1974 e que vendeu 2 milhões de cópias. Recebeu o Grammy para melhor arranjo instrumental para vocalista no tema Down to You e a editora responsável foi a Asylum. Tem um total de 37 minutos e as músicas Court and Spark, Help Me, Three Men in Paris, People's Parties, Same Situation, Car on a Hill, Down to You, Just Like This Train, Raised on Robbery, Troubled Child e Twisted.

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2: Meio-dia e dois. 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
3: Detidos dois homens em Pombal e Ancião por tráfico de drogas e posse ilegal de armas.
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3: Dois homens de 41 e 36 anos foram detidos pela GNR pelos crimes de tráfico de estupefacientes e detenção ilegal de armas na sequência de uma operação desencadeada na quarta-feira, dia 8 de julho, nos concelhos de Pombal e Ancião. Segundo o comandante territorial de Leiria da GNR, a investigação teve início após uma denúncia que dava conta da presença de indivíduos com comportamento suspeito num estabelecimento comercial na localidade de Vérigo. Durante a abordagem policial, os militares da guarda revistaram um dos suspeitos de 41 anos, encontrando na sua posse uma pistola de calibre 6.35mm e 6 munições, motivo que levou à sua detenção. No seguimento da operação, foi realizada uma busca domiciliária no concelho de Ancião, que culminou com a detenção de um segundo homem, de 36 anos, suspeito dos crimes de tráfico de droga e detenção ilegal de arma. A operação permitiu apreender mais de 13 mil doses de cocaína, 500 doses de AX, uma arma de fogo de calibre 32, 25 munições, duas espingardas caçadeiras, três viaturas, uma balança de precisão e dois telemóveis. Um dos detidos foi constituído arguído, o outro foi presente ao Tribunal Judicial de Leiria, que lhe aplicou a medida de coação de apresentações semanais no posto territorial da GNR da sua área de residência. A cultura do Mediterrâneo e dos países da lusofonia volta a Pombal para uma nova edição do Festival Sete Sóis, Sete Luas, cuja programação inclui 8 espetáculos, a partir de hoje e até ao final de agosto. A partir da música e do circo contemporâneo, pretende celebrar a diversidade cultural, a criatividade e o diálogo entre povos, trazendo até Pombal artistas de vários países para uma experiência única e gratuita. O Sete Sóis, Sete Luas é lançado hoje com a atuação da Mad Sete Luas 2026 Orquestra, que junta 6 músicos sob a orientação do acordeonista português João Barradas, o guitarrista francês Nicolás Grosso, o baixista brasileiro Gustavo Roriz, a cantora italiana Flo e o baterista português André Sousa Machado. O concerto é no Jardim do Cardal a partir das 22 horas, com a apresentação do repertório original inspirado nos valores multiculturais do festival. A programação prossegue depois em agosto com Chantoula da Grécia a cantar no Jardim do Cardal no dia 1. No dia 8 de agosto, o projeto IOM, que junta ritmos de Angola e Brasil com um toque do Mediterrâneo, vai até à freguesia de Santiago Litém para um concerto no mercado. De regresso a Pombal e ao Jardim do Cardal, anuncia-se para 10 de agosto a proposta de Vai Vem Circo, de Espanha, que apresenta o espetáculo essencial. Cirque Entre Nós, um coletivo de artistas circenses de diferentes origens e experiências, chega a Pombal com Borderline, que anima o Jardim do Cardal no dia 15 de agosto. No mesmo espaço, no dia 28, há mais circo contemporâneo com La Panne, um projeto francês que também se apresenta no Largo da Igreja de Vermoil no dia 31 de agosto. Já no dia 29 de agosto, o grupo de 6 músicos do Mediterrâneo e dos países lusófonos faz a estreia nacional do projeto Luso Sete Sóis 2026, também no Jardim do Cardal. A comunidade intermunicipal da região de Leiria deu parecer desfavorável à proposta do programa setorial das zonas de aceleração de energias renováveis, considerando desproporcionada a dimensão das áreas e criticando a ausência de articulação com os municípios. Em comunicado, a CIM justificou o parecer com a dimensão das zonas de aceleração de energias renováveis identificadas para os municípios da região, manifestamente excessivas e desproporcionadas, atingindo em estimativa cerca de 12 a 30% do território de vários concelhos, sem avaliação de efeitos cumulativos à escala municipal. Por outro lado, sustentou que a metodologia de mapeamento não pondera, de forma expressa, a compatibilidade com áreas de expansão empresarial e industrial já programadas nos PDMs, criando um risco real de conflito de afeção dos solos relevantes para a atração de investimento e para o desenvolvimento económico local. Segundo a região de Leiria, a territorialização das zonas de aceleração de energias renováveis sobrepõe-se na prática às opções do ordenamento e do planeamento estratégico regional e local, sem que tenha havido articulação prévia e substantiva com os municípios e com a comunidade intermunicipal. A proposta de zona setorial de zonas de aceleração de energias renováveis está em consulta pública até à próxima quarta-feira. Em alternativa à proposta, a CIM preconiza que a Estratégia Nacional de Aceleração das Energias Renováveis privilegie soluções energéticas com menor pegada territorial e maior valorização dos recursos naturais e da paisagem. A comunidade intermunicipal contrapõe também um investimento na produção de hidrogênio verde, biometano e de biomassa para a produção de energia, marginais na proposta em consulta, mas com relevante potencial de valorização de recursos endógenos, referindo que deve haver uma priorização efetiva do autoconsumo, da produção descentralizada e da reconversão de áreas artificializadas e degradadas em detrimento da ocupação expansiva de solo rústico em territórios de baixa densidade. A CIM disponibiliza-se para colaborar ativamente com as entidades envolvidas para assegurar que a aceleração da transição energética se faça de forma equilibrada, sustentável e respeitadora das competências de ordenamento do território, do planeamento energético regional e da autonomia do poder local, sem prejuízo do compromisso da região de Leiria com os Objetivos Nacionais e Europeus da Descarbonização. 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
9: Não chega atrasado. Agora são
0: 12:42.

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0: 13 horas. 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
2: Sanjeev e Sadhana Prasad pediram uma compensação no valor de $650 mil, cerca de €620 mil ao filho, no caso de este não lhes dar um neto no período de um ano. O casal indiano, de 61 e 57 anos, afirma que gastou todas as poupanças para criar o filho, para além de lhe ter pago um curso de piloto nos Estados Unidos e um casamento luxo, mas ainda não tem netos. Em 2006, o filho de Prasad partiu para os Estados Unidos para tirar um curso de piloto, tendo regressado um ano depois, desempregado, e ficado ao abrigo da família durante 2 anos. Shrey Sagar acabou por conseguir um emprego como piloto e em 2016, os pais pagaram-lhe o luxuoso casamento com Shangani Shina, na esperança de receberem um neto para brincar quando se aposentassem. Para além disso, o casal alega ter dado ao filho e à nora um carro de luxo e uma lua de mel no estrangeiro. O meu filho está casado há 6 anos, mas eles ainda não estão a planear um bebé. Se tivermos pelo menos um neto para passar o tempo, a nossa dor torna-se suportável, disse Prasad. A ação altamente incomum foi apresentada com a justificação de preocupações mentais e o advogado do casal, a que serve a estava, disse que o dinheiro foi exigido por causa da crueldade mental que é estarem há muito tempo à espera de um neto. É o sonho de todos os pais tornarem-se avós, declara o advogado. O filho e a nora dos Prasad não teceram comentários até à data.
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1: Ebony and Ivory é uma canção de Paul McCartney lançada como single em março de 1982. A canção é sobre ébano e marfim, o preto e o branco das teclas do piano no seu significado mais simples. Mas também tem a ver, sobretudo, com a integração e harmonia racial numa forma mais profunda. O título foi inspirado por McCartney ao ouvir Spike Milligan dizer: "Notas pretas, notas brancas, é preciso tocar as duas para se fazer harmonia." Embora escrita por McCartney, a canção foi gravada ao vivo no estúdio pelo cantor, juntamente com Stevie Wonder. No entanto, devido a conflitos de horário, ambos gravaram as suas partes da música separadamente, tal como é explicado por Paul em The McCartney Years. Ebony and Ivory ficou durante 7 semanas na primeira posição do Billboard Hot 100 e foi o 4º maior êxito de 1982. Para McCartney, a canção igualou o topo das tabelas de qualquer outra obra sua, pós-Beatles, e é a 2ª mais longa da carreira, atrás de Hey Jude. Para Wonder, foi o seu mais longo chart topper. Em 2010, passados 28 anos da música ter sido lançada, Paul McCartney e Stevie Wonder interpretaram-na juntos finalmente num espetáculo na Casa Branca. Perante uma plateia na qual estavam presentes diversas personalidades, tendo como anfitrião o então presidente dos Estados Unidos da América, Barack Obama.

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2: A dança nunca sai de moda e os recordes do mundo também. E por esse motivo, a conhecida dança latina, merengue, foi a protagonista de um novo recorde. Durante meia hora, 250 dançarinos cumpriram a sua rotina energética numa iniciativa que aconteceu em Los Angeles, nos Estados Unidos da América. Ainda no capítulo da dança, o maior recorde de pessoas a dançar ao mesmo tempo foi estabelecido em 2010 em Israel. Juntaram-se 9.233 pessoas para uma dança conjunta.
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1: Hamster é uma designação comum a diversos pequenos mamíferos roedores da subfamília Cricetinae. Possuem grandes dentes incisivos que estão em constante crescimento e necessitam de estar sempre a roer para evitar que cresçam demais. O tempo de vida médio dos hamsters é de 2 anos sem acasalamento. Contudo, alguns podem viver até 3 ou 4 anos, dependendo da espécie. Existem diferentes espécies de hamsters espalhados por todo o mundo e muitos deles habitam regiões semidesertas onde vivem em tocas. Estas tocas são formadas por vários túneis e câmaras que são utilizadas para armazenar comida e para dormir. Os hamsters são animais noturnos. Dormem durante o dia quente e ficam acordados à noite quando está mais fresco. Eles veem muito mal, mas têm o olfato apurado e uma excelente audição. Muitas espécies de hamsters têm as bochechas dilatáveis, isto é, bochechas que aumentam de tamanho, onde eles podem carregar comida e forragem para ser guardada na toca. Há poucas espécies de hamsters que são criadas como animais de estimação, mas atualmente o hamster é um dos mais populares animais de estimação em vários países, por ser um animal dócil e carinhoso. As principais espécies que são criadas como animais domésticos são o anão russo e o sírio. A primeira espécie apresenta uma pelagem de listas pretas e brancas. Já o sírio tem o corpo alongado e pelagem de cores variadas, o branco, o preto ou o castanho claro. Apesar de ser de comportamento individualista, mesmo com os da própria espécie, o hamster pode ser condicionado a aprender alguns truques, utilizando-se para isso a tática de oferecer recompensas. São animais independentes, pois não precisam de cuidados como banhos nem vacinas, e tendo uma gaiola confortável com comida de qualidade e água limpa, vão viver sem nenhum problema.
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2: Em Portugal continental são
4: 13:43.

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2: As leguminosas como grão de bico, lentilhas e feijão são uma excelente fonte de proteína vegetal, fibra e micronutrientes. A sua fibra fermentável contribui para a saúde da microbiota intestinal, favorecendo o equilíbrio bacteriano. Além disso, ajudam na saciedade e podem ter impacto positivo na regulação da glicemia. Em algumas pessoas pode causar desconforto intestinal, especialmente se não foram introduzidas gradualmente. Quando bem toleradas, são um alimento muito completo, versátil e, em geral, o seu consumo regular está associado a benefícios metabólicos e digestivos.

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6: Olá. A rubrica que trago hoje é sobre insolação. Insolação, também conhecida como golpe de calor, é uma situação que pode ser grave e que se torna mais frequente durante os dias de temperaturas elevadas. O golpe de calor acontece quando o corpo deixa de conseguir regular a sua temperatura. Pode subir rapidamente para valores perigosos e provocar danos nos órgãos vitais, como no cérebro, no coração ou nos rins. Os sintomas incluem dor de cabeça intensa, tonturas, pele quente e seca, náuseas, confusão, fraqueza e, em alguns casos mais graves, perda de consciência. As crianças, os idosos e as pessoas com doenças crónicas são os grupos mais vulneráveis, mas qualquer pessoa pode ser afetada, especialmente durante as atividades físicas ao ar livre sob calor intenso. Para prevenir a insolação, é fundamental beber água regularmente, mesmo sem sentir sede, evitar o consumo de bebidas alcoólicas que contribuem para a desidratação, evitar a exposição solar nas horas de maior calor, usar roupa leve e clara e procurar locais frescos. Se suspeitar que alguém está a sofrer de um golpe de calor, deve levar a pessoa para um local fresco, retirar o excesso de roupa, arrefecer o corpo com água e procurar assistência médica rapidamente. Com as temperaturas elevadas, a prevenção é o melhor remédio. Cuide de si, mantenha-se hidratado e proteja-se do calor. Até à próxima rúbrica e lembre-se, pequenos cuidados podem prevenir grandes complicações.
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1: A 11 de julho de 1828, Dom Miguel, de tendência absolutista, é aclamado rei de Portugal, dando origem a um conflito imediato com o seu irmão Dom Pedro, de tendência liberal, que pugnava pela ascensão ao trono de sua filha Dona Maria. Em 1921, a Mongólia torna-se uma nação independente. Em 1969, David Bowie editava a música Space Oddity, 9 dias antes da aterragem da Apollo 11 na superfície lunar. Em 1973, um avião Boeing 707 brasileiro despenha-se perto de Paris, em França. 122 pessoas morreram no acidente. Em 1991, um outro acidente aéreo da companhia nigeriana levou à morte de 261 pessoas quando um DC-9 se despenhou na Arábia Saudita.
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Olá, o meu nome é Regina e sou animadora na Biblioteca Municipal de Pombal. Escolhi esta música porque este compositor e intérprete marcou a minha adolescência com a sua irreverência e originalidade. E esta música tem um ritmo que considero inebriante e uma letra que me interpela pela sua universalidade. A primeira coisa que me vem à cabeça quando ouço esta música é quer dançar. Sendo uma música com 40 anos, continua a ser uma favorita, tanto pela música como pela letra. Esta música é, numa só palavra, viva. A música da minha vida é Estou Além, de António Variações.

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2: Tome nota, são
3: 14:41.

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1: Afinal, qual é que é o público que utiliza mais o TikTok? Se o público-alvo da sua marca são pessoas mais jovens, entre 16 e 24 anos, o seu negócio pode conseguir um bom engajamento no TikTok. Isso porque a principal faixa etária da rede social corresponde às pessoas que são pertencentes à geração Z, nascidas na metade da década de 90 ao início dos anos 2000. De modo geral, esse é o dado interessante, uma vez que mostra que o público do TikTok corresponde a pessoas que cresceram com a internet e consideram as redes sociais algo natural. Um dos benefícios de entrar no TikTok é poder participar das famosas trends da plataforma, que em tradução literal significa tendências e é o que move a rede social. Neste sentido, as marcas conseguem alinhar as suas estratégias de marketing com as temáticas que estão a fazer sucesso no TikTok. Mas não se engane, apesar desta geração Z ser aquela que está predominante no TikTok, todas as pessoas em qualquer faixa etária já entraram nesta plataforma.
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3: Este é o 2 Minutos para os Direitos Humanos, uma rúbrica da Amnistia Internacional. A Amnistia Internacional apela às autoridades da Venezuela e à comunidade internacional para que façam tudo ao seu alcance para ajudar as pessoas afetadas pelos sismos de 24 de junho. Sem acesso livre à informação e a revogação da lei anti-ONG poderão permitir um plano de resposta de socorro eficaz. Um novo relatório da Amnistia Internacional documenta como o governo da Geórgia utilizou a desinformação como arma para justificar a repressão e difamar os críticos. Foram aprovadas novas leis para processar opositores e reprimir protestos contra o partido Sonho Georgiano no poder. As autoridades da Arábia Saudita executaram quase 100 pessoas este ano, incluindo pelo menos 61 por crimes relacionados com drogas. A última execução ocorreu a 18 de junho. Os cidadãos estrangeiros são os mais afetados pela aplicação da pena de morte no país. Um grupo armado apoiado pelo exército congolês matou e torturou civis, saqueou bens e raptou mulheres para as transformar em escravas sexuais. Os crimes de guerra ocorreram no território de Rutshuru, no leste da República Democrática do Congo. 6 milhões de pessoas em todo o mundo são convidadas a assinar uma petição para exigir justiça para as vítimas e sobreviventes do conflito no país. A Amnistia Internacional insta as instituições da União Europeia e os Estados-membros a abandonarem os seus planos de deportar pessoas para o Afeganistão. Insta também as entidades a pôr fim a qualquer cooperação em matéria de readmissão com as autoridades de facto dos talibãs.
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6: Olá! O que faz um ateu assumido na comitiva de uma viagem do Papa Francisco? Esta é a questão que de imediato o autor se coloca e por arrasto nos colocamos. O autor foi convidado pelo responsável pela Libreria Editrice Vaticana, a editora da Santa Sé, a acompanhar o Papa na sua deslocação à Mongólia e escrever um livro sobre esta viagem. Era uma iniciativa pioneira do Dicastério para a Comunicação, do Vaticano, que deixava ao autor a liberdade total. Ao longo do livro, o autor vai conhecendo diversas figuras do Vaticano, entre os quais o cardeal José Tolentino Mendonça, jornalistas que fazem cobertura das notícias da Santa Sé, missionários, freiras, entre outros, e procura, por seu intermédio, compreender quem é o Papa, o que define a Igreja Católica atualmente, como funciona o Estado do Vaticano ou porquê visitar um país cuja comunidade cristã é reduzida, sendo a comunidade católica limitada a alguns poucos milhares de mongóis. A viagem ficou condicionada à possibilidade de o autor poder falar pessoalmente com Bergoglio e colocar-lhe uma questão específica. A busca desta e de outras respostas será o fio condutor de um livro que une as preocupações pessoais do escritor às da sociedade atual, no que à espiritualidade diz respeito. O livro de hoje chama-se O Louco de Deus no Fim do Mundo e foi escrito em 2025 por Javier Cercas, autor espanhol de Cáceres, membro da Real Academia Espanhola. Boas ondas de leitura.
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1: O estudo realizado com mais de 6 milhões de pessoas durante 11 anos evidenciou que há uma associação entre a demência e o viver perto de uma rua ou estrada principal muito movimentada. O estudo, realizado por investigadores da corporação canadiana Public Health Ontario, revela que viver perto de uma estrada que está muitas vezes congestionada aumenta o risco de Alzheimer e de outras formas de demência em mais de 12%. Comparativamente com quem vivia a 300 metros dessas estradas principais, quem vivia a 50 metros do trânsito tinha um risco 7% maior de desenvolver demência. E para as pessoas que viviam numa cidade grande e moravam numa localização urbana perto de uma estrada movimentada, o risco de demência podia atingir os 12%. Já para quem morava a mais de 200 metros, não houve provas de uma relação com a condição. De acordo com o jornal Mirror, os cientistas apontam para que a exposição prolongada à poluição do ar e ao barulho do trânsito pode contribuir para o encolhimento do cérebro e originar danos mentais. Outros resultados do estudo sugeriam uma relação entre a demência e a exposição a dois poluentes comuns com origem no trânsito, o dióxido de nitrogênio e partículas finas de fuligem, gerados pelos motores a diesel.
0: 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Outras notícias com Jorge Viegas.
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1: The Everly Brothers.

0: 10 anos depois da sua famosa ruptura e 13 depois do lançamento do seu último álbum oficial, os extraordinários irmãos Phil e Don Everly decidiram exorcizar os seus antigos demónios e cantar novamente aquelas músicas maravilhosas que tanto influenciaram as várias gerações dos ídolos do pop, dos Beatles e The Hollies até Simon & Garfunkel e The Eagles. O milagre do seu reencontro ocorreu numa noite de setembro de 83 no Royal Albert Hall de Londres. Os Everly Brothers apresentaram-se com uma série de músicos sensacionais, dos quais se destacam o teclista Pete Wakefield e o guitarrista e antigo líder do grupo Heads, Hands and Feet, Albert Lee. E claro, a magia voltou.
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sorriso melódico, o bom gosto vocal, as ternas baladas com um ar country e impressionista, as fantasias românticas que tanto tinham influenciado as estrelas do pop e do rock. Que melhor música para abrir um espetáculo da maior dupla do pop branco da história do que O Preço do Amor, The Price of Love. Logo depois surgem todas essas formidáveis músicas sobre amores impossíveis e doces sofrimentos, verdadeiras joias do pop como Take a Message to Mary, Crying in the Rain e Bye Bye Love, que permanecem escondidas na nossa memória coletiva, que os irmãos Everly cantam com uma delicadeza muito sutil. 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

A dupla foi construindo a sua fama, realizando um trabalho musical muito particular e a imagem inconfundível de mitos do rock, pioneiros do rock and roll, figuras nostálgicas do passado. Depois de os ouvirmos, os adjetivos diluem-se e fica apenas o mistério destas músicas e destas vozes imortais. Músicas e vozes que nos mostram o segredo mais oculto do pop. 3 minutos e um belo refrão bastam para a glória total.

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12: Bom fim de semana. Quanto a horas, são agora
13: 15 e 24.

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1: Os banhos termais de Széchenyi são um dos espaços mais emblemáticos de Budapeste e uma das maiores casas termais da Europa. Localizados no parque da cidade, destacam-se pela arquitetura em estilo neo-barroco e pelas grandes piscinas exteriores que podem ser utilizadas durante todo o ano. A água quente natural é rica em minerais e faz parte da tradição húngara de bem-estar e relaxamento. Este é um espaço muito frequentado, tanto por locais como por visitantes, sendo comum ver pessoas a jogar xadrez dentro das piscinas ou simplesmente a relaxar nas águas quentes, mesmo no inverno. A experiência combina saúde, lazer e tradição num único ambiente, onde o contraste entre o frio exterior e a água quente cria uma sensação muito particular.
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1: Detidos dois homens em Pombal e Ancião por tráfico de drogas e posse ilegal de armas.
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1: Dois homens de 41 e 36 anos foram detidos pela GNR pelos crimes de tráfico de estupefacientes e detenção ilegal de armas na sequência de uma operação desencadeada na quarta-feira, dia 8 de julho, nos concelhos de Pombal e Ancião. Segundo o comandante territorial de Leiria da GNR, a investigação teve início após uma denúncia que dava conta da presença de indivíduos com comportamento suspeito num estabelecimento comercial na localidade de Vérigo. Durante a abordagem policial, os militares da guarda revistaram um dos suspeitos de 41 anos, encontrando na sua posse uma pistola de calibre 6.35mm e 6 munições, motivo que levou à sua detenção. No seguimento da operação, foi realizada uma busca domiciliária no concelho de Ancião, que culminou com a detenção de um segundo homem, de 36 anos, suspeito dos crimes de tráfico de droga e detenção ilegal de arma. A operação permitiu apreender mais de 13 mil doses de cocaína, 500 doses de AX, uma arma de fogo de calibre 32, 25 munições, duas espingardas caçadeiras, três viaturas, uma balança de precisão e dois telemóveis. Um dos detidos foi constituído arguído, o outro foi presente ao Tribunal Judicial de Leiria, que lhe aplicou a medida de coação de apresentações semanais no posto territorial da GNR, da sua área de residência. A cultura do Mediterrâneo e dos países da lusofonia volta a Pombal para uma nova edição do Festival Sete Sóis, Sete Luas, cuja programação inclui 8 espetáculos, a partir de hoje e até ao final de agosto. A partir da música e do circo contemporâneo, pretende celebrar a diversidade cultural, a criatividade e o diálogo entre povos, trazendo até Pombal artistas de vários países para uma experiência única e gratuita. O Sete Sóis, Sete Luas é lançado hoje com a atuação da Mad Sete Luas 2026 Orquestra, que junta 6 músicos sob a orientação do acordeonista português João Barradas, o guitarrista francês Nicolás Grosso, o baixista brasileiro Gustavo Roriz, a cantora italiana Flo e o baterista português André Sousa Machado. O concerto é no Jardim do Cardal a partir das 22 horas, com a apresentação do repertório original inspirado nos valores multiculturais do festival. A programação prossegue depois em agosto com Chantoula da Grécia a cantar no Jardim do Cardal no dia 1. No dia 8 de agosto, o projeto IOM, que junta ritmos de Angola e Brasil com um toque do Mediterrâneo, vai até à freguesia de Santiago de Litém para um concerto no mercado. De regresso a Pombal e ao Jardim do Cardal, anuncia-se para 10 de agosto a proposta de Vai Vem Circo de Espanha, que apresenta o espetáculo essencial. Cirque Entre Nós, um coletivo de artistas circenses de diferentes origens e experiências, chega a Pombal com Borderline, que anima o Jardim do Cardal no dia 15 de agosto. No mesmo espaço, no dia 28, há mais circo contemporâneo com La Panne, um projeto francês que também se apresenta no Largo da Igreja de Vermoil no dia 31 de agosto. Já no dia 29 de agosto, o grupo de 6 músicos do Mediterrâneo e dos países lusófonos faz a estreia nacional do projeto Luso Sete Sóis 2026, também no Jardim do Cardal. A Comunidade Intermunicipal da Região de Leiria deu parecer desfavorável à proposta do Programa Setorial das Zonas de Aceleração de Energias Renováveis, considerando desproporcionada a dimensão das áreas e criticando a ausência de articulação com os municípios. Em comunicado, a CIM justificou o parecer com a dimensão das Zonas de Aceleração de Energias Renováveis identificadas para os municípios da região, manifestamente excessivas e desproporcionadas, atingindo em estimativa cerca de 12 a 30% do território de vários concelhos, sem avaliação de efeitos cumulativos à escala municipal. Por outro lado, sustentou que a metodologia de mapeamento não pondera, de forma expressa, a compatibilidade com áreas de expansão empresarial e industrial já programadas nos PDMs, criando um risco real de conflito de afeção dos solos relevantes para a atração de investimento e para o desenvolvimento económico local. Segundo a região de Leiria, a territorialização das zonas de aceleração de energias renováveis sobrepõe-se na prática às opções do ordenamento e do planeamento estratégico regional e local, sem que tenha havido articulação prévia e substantiva com os municípios e com a comunidade intermunicipal. A proposta de zona setorial de zonas de aceleração de energias renováveis está em consulta pública até à próxima quarta-feira. Em alternativa à proposta, a CIM preconiza que a Estratégia Nacional de Aceleração das Energias Renováveis privilegie soluções energéticas com menor pegada territorial e maior valorização dos recursos naturais e da paisagem. A comunidade intermunicipal contrapõe também um investimento na produção de hidrogênio verde, biometano e de biomassa para a produção de energia, marginais na proposta em consulta, mas com relevante potencial de valorização de recursos endógenos, referindo que deve haver uma priorização efetiva do autoconsumo, da produção descentralizada e da reconversão de áreas artificializadas e degradadas em detrimento da ocupação expansiva de solo rústico em territórios de baixa densidade. A CIM disponibiliza-se para colaborar ativamente com as entidades envolvidas para assegurar que a aceleração da transição energética se faça de forma equilibrada, sustentável e respeitadora das competências de ordenamento do território, do planeamento energético regional e da autonomia do poder local, sem prejuízo do compromisso da região de Leiria com os Objetivos Nacionais e Europeus da Descarbonização. Continua a acompanhar-nos em pombal97.com. Um bom fim de semana.
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2: Há dias em que as coisas ficam complicadas no emprego. Ou é o ambiente que está mau, por causas várias, ou é o trabalho em si que não corre bem e não flui como desejado. Ou ainda aquele problema pessoal que, apesar do esforço, não foi possível deixar em casa. Mas perante situações destas, não desanime. Acredite sempre que depois da tempestade virá a bonança. E depois, há a música, que pode sempre dar uma ajudinha. E nós temos da melhor para lhe oferecer todos os dias. Aproveite, fique bem na nossa companhia. Não há

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3: Nesta edição dos Álbuns da Década, estamos nos anos 70 e em fevereiro de 1974 foi lançado o álbum What Were Once Vices Are Now Habits dos Doobie Brothers, que nessa década vendeu 2 milhões de cópias. 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

Apesar da forte reputação de atuação ao vivo e dos singles de êxito dos Doobie Brothers, este lançamento foi considerado pelos críticos e por alguns fãs como algo desapontante, apesar da presença dos Memphis Horns, mobilizados para reforçar o som tanto na gravação como em concerto, e do ex-membro do Steely Dan, Jeff Baxter, que se juntou à banda, ainda que de forma não oficial, imediatamente antes do álbum.

What Were Once Vices Are Now Habits chegou a número 4 nos Estados Unidos da América, número 19 no Reino Unido e originou um par de singles de reduzido êxito como Another Park, Another Sunday e Eyes of Silver, antes do ano seguinte assistir ao primeiro número 1 deles nos Estados Unidos com Blackwater, não lançado como lado A no Reino Unido. Uma canção poderosa, embora surpreendente no primeiro lugar, que exibia o talento vocal da banda, bem como a sua perícia instrumental. Foi também o primeiro êxito nas tabelas, a contar com Pat Simmons, também autor da canção, como vocalista principal.

Hoje falamos no álbum What Were Once Vices Are Now Habits dos The Doobie Brothers, que foi lançado em fevereiro de 1974 e nessa década vendeu 2 milhões de cópias, o que o colocou no número 97 nos 100 mais vendidos. Foi produzido por Ted Templeman e gravado em Hollywood, San Francisco e Burbank, nos Estados Unidos da América, e foi lançado em todo o mundo pela Warner Brothers. O álbum tem a duração de 44 minutos e conta com 12 músicas: Song to See You Through, Spirit, Pursuit on 53rd Street, Blackwater, Eyes of Silver, Road Angel, You Just Can't Stop It, Tell Me What You Want, Down in the Track, Another Park, Another Sunday, Daughters of the Sea e Flying Clouds.

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2: Agora nem à tarde nem à cedo, são
3: 15 e 58.

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1: A primeira hora do Clube 80 começa com Rod Stewart. Eu sou o Luís Ferrão, aqui está a música dos 30, 40, 50 e por aí fora.
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1: Liga-te ao grupo Clube 80 no Facebook, pede para aderir, escolhe e partilha comigo as músicas que mais gostas dos anos 70, 80 e 90. Mas atenção que as de 2000 que estiveram lá no forno nos anos 90 também contam. Esta música foi uma partilha da Sandra Carvalho, que é natural do Castanheira de Pera. Obrigado, Sandra, aqui tens Forever Young, do grande Rod Stewart. Bom fim de semana.

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1: Breakout é o maior sucesso da banda britânica Swing Out Sister. Foi lançado em setembro de 1986 como o segundo single do álbum de estreia It's Better to Travel. A música recebeu uma nomeação para melhor performance pop de duo ou grupo em 1988.

Esta é a música dos 30-ões, 40-ões, 50-ões e por aí fora, mas os mais novos também gostam destas canções. A Ana Cristina, que é natural de Passos de Ferreira, partilhou connosco no grupo Clube 80 do Facebook Michael Jackson. Obrigado, aqui tens o Woman Nature. Um ótimo fim de semana para ti.

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0: São músicas como esta que me fazem estar aqui ao fim de semana. I Was Made For Loving You é um dos maiores sucessos globais da banda norte-americana de hard rock Kiss. Foi lançada em maio de 1979 como o primeiro single do álbum Dynasty. A faixa tornou-se um fenómeno comercial por misturar o rock pesado com batidas pulsantes da disco music. Agora, uma partilha da Elizabeth Machado, que vive em Coimbra, no grupo Clube 80 do Facebook. São os australianos In Excess que vão tocar a seguir Mystify. Obrigado, Elizabeth. Um ótimo fim de semana para ti.
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1: Liga-te ao grupo Clube 80 no Facebook, pede para aderir, escolhe e partilhe comigo as músicas das décadas de 70, 80 e 90. As próximas são dos A Fúria do Açúcar, que gosta muito do verão, e quem não gosta, e depois vão estar aqui os porquinhos da Hilda, que nos trazem o seu canguru.

It's a Heartache é um dos grandes sucessos desta icónica cantora galesa. Bonnie Tyler deixou-nos aos 75 anos, a 8 de julho de 2026, no Hospital de Faro, aqui em Portugal. A artista britânica encontrava-se internada no Algarve desde maio de 2026, devido a complicações graves de saúde. Reconhecida mundialmente pela sua voz rouca, potente e inconfundível, Bonnie Tyler marcou o panorama musical pop-rock internacional nas décadas de 70 e 80. Total Eclipse of the Heart tornou-se o maior êxito desta cantora, com uma carreira extraordinária e que chegou a alcançar o topo das tabelas dos Estados Unidos e do Reino Unido. Obrigado pela companhia. Não saia daí.

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2: Olá, meu nome é Ana Sofia e sou psicóloga clínica e hoje falo de um bom uso das redes sociais. As redes sociais não são aconselháveis a crianças,

0: graves de saúde mental e ainda o perigo de falar com estranhos. Estes meios também têm vantagens, possibilitam informação sobre variados temas atuais, um espaço para a expressão de opiniões e aprendizagens. É importante abrir um diálogo com o seu adolescente sobre estes tópicos, sempre com uma atitude compreensiva e não de condenar as redes sociais. E lembre-se que os filhos seguem o exemplo dos pais.
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2: Sete e três. 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
1: Olá, aqui está a música dos trintões, quarentões, cinquentões e por aí fora. Eu sou o Luís Ferrão e a segunda hora começa com Gazebo.
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1: Liga-te ao grupo Clube 80 no Facebook, pede para aderir, escolhe e depois partilha comigo as tuas músicas preferidas dos anos 70, 80 e 90.

Like Chopin é o maior sucesso do cantor italiano Gazebo, nome artístico de Paul Mazzolini. Foi lançado em setembro de 1983 como o segundo single do álbum de estreia, que era homónimo. É considerada uma das canções mais icónicas do género Italo Disco. O single vendeu mais de 8 milhões de cópias em todo o mundo e atingiu o número 1 em mais de 15 países, incluindo Portugal, Alemanha, Itália, Espanha e Suíça. Na Suíça, permaneceu no topo das tabelas durante 18 semanas.

0: Dolce Vita é um grande clássico de Ryan Parrish, lançado em 83, tal como I Like Chopin de Gazebo. Esta música é um pilar do movimento Italo Disco e dominou as tabelas europeias no início da década de 80. O título e a letra são uma homenagem direta ao filme La Dolce Vita de 1960 de Federico Fellini, evocando o glamour, a nostalgia e o estilo de vida boêmio de Roma.
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0: Junta-te ao grupo Clube 80 no Facebook, pede para aderir, escolhe e partilha comigo as tuas músicas preferidas dos anos 70, 80 e 90. Policy of True foi um post da Inês Santos Moraes, que vive na Cidade dos Estudantes. Obrigado, Inês, aqui tens os Depeche Mode. Bom fim de semana.

0: Fica da verdade dos britânicos Depeche Mode. A seguir, a dupla brasileira Claudinho e Bochecha e também os Trio. Obrigado pela companhia, vocês são os maiores.
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0: Os Trio foram uma banda alemã icónica dos anos 80. Foram conhecidos pelo seu estilo minimalista e por serem um dos maiores expoentes do movimento Neue Deutsche Welle, Nova Onda Alemã. Da Da Da e Schlieb dich nicht, du liebst mich nicht, de 1982, utilizavam o ritmo de uma bateria eletrónica e de um teclado de brincar, Casio VL1. Tornou-se um fenómeno global e vendeu cerca de 13 milhões de cópias em mais de 30 países.
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0: Agora, uma partilha no grupo Clube 80 do Facebook do António Pinto, que nos deixou a história dos In Loco. António, eu escolhi o Feitiço da Lua, que por acaso em tempos muito longínquos foi o nome do meu primeiro programa de rádio. Já lá vão algumas décadas. Muito obrigado, um ótimo fim de semana para si.

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2: A divulgação da recente revisão em alta pelo INE da estimativa da população residente no país levou alguns economistas a assinalarem o efeito negativo dessa mudança, que pode vir a ter efeitos no PIB per capita português, apesar do Instituto Nacional de Estatística alertar que será preciso esperar pelos dados da revisão do emprego e do PIB para melhor perceber os efeitos imediatos. Portugal vinha perdendo população nas últimas décadas. De acordo com os últimos censos, a população portuguesa rondava os 10 milhões, número que se admitia poder subir, mercê do número de imigrantes, para mais de 700. Agora, com a revisão feita pelo INE, o número de imigrantes só para 1,5 milhão, fixando a população residente entre os 11 e 12 milhões. A discussão relativa à imigração, que já vinha gerando alguma polémica nos meios político-partidários, atingiu mais notoriedade com o anúncio do aumento significativo de imigrantes, que só terá surpreendido quem não ande na rua e não frequente cafés e restaurantes, não repara os trabalhadores dos vários setores da atividade económica, seja na agricultura, no turismo, comércio, lares de idosos e mesmo nas áreas tecnológicas e financeiras. Os imigrantes preenchem as vagas que os portugueses não querem. Não fossem eles, e a economia nacional estaria bem pior, a segurança social, para a qual contribuem como qualquer outro trabalhador nacional, caminharia já para a falência. A população nativa envelhece, e os mais novos, profissionalmente mais qualificados, optam pelo estrangeiro em busca de melhores salários. As mordomias que a governação lhes oferece não compensam a qualidade de vida proporcionada pelos novos países de acolhimento. O problema não está na imigração propriamente dita, mas a forma como ele não tem sido devidamente integrada. É falacioso afirmar, como fez o ministro Leitão Amaro, que os problemas da educação, da habitação, da saúde, dos serviços públicos se devem ao aumento da imigração. No fórum do Banco Central Europeu, realizado recentemente em Sintra, Giovanni Perry, professor da Universidade da Califórnia, com base em dados da OCDE, refere-se aos elevados níveis de entrada de estrangeiros nos países europeus para considerar que, tendo em conta que muitos desses países estão a enfrentar uma redução da sua população em idade ativa e ao seu envelhecimento demográfico, estes imigrantes estão, em muitos casos, a substituir parte da população e a ocupar uma parte da população jovem que está a desaparecer. Lembrando que a Portugal chegam muitos imigrantes com qualificações relativamente elevadas nos seus países de origem e que aqui acabam por desempenhar tarefas abaixo do seu nível de qualificação, Giovanni Parra sublinha que, a longo prazo, o impacto é muito positivo com a sua progressão profissional dos imigrantes no crescimento das empresas e outros mecanismos de eficiência que contribuem para uma maior produtividade. Apontando dados do relatório da OCDE, baseado numa amostra de 38 países, Giovanni Parra demonstra que a imigração proveniente de países não pertencentes à OCDE tem sido impulsionador significativo do crescimento do PIB por trabalhador, principalmente através do maior investimento, acrescentando que, em economias avançadas na idade, os dados são consistentes com a imigração, não só a ajudar a resolver problemas demográficos, como também a contribuir para aumentar a produtividade mais do que aquela que acontece com a população nativa. Uma imigração planeada, em que se aposta numa combinação adequada de imigração qualificada e imigração não qualificada, é para Giovanni Parra a política mais eficaz. Apontar aos imigrantes todas as causas da má eficiência governativa, de ameaças à identidade nacional, não é o melhor caminho para a resolução dos vários problemas com que Portugal se debate. Veja-se o caso de Espanha. 28% do crescimento da produtividade nos últimos 10 anos foi devido à imigração. Um exemplo que nos deve levar a refletir toda esta problemática, na certeza de que Portugal cresce com a imigração.

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8: Hoje recuperamos mais uma memória de infância. Lembra-se do cubo mágico? O primeiro protótipo do cubo foi fabricado em 1974, quando Erno Rubik era professor do Departamento de Desenho de Interiores da Academia de Artes e Trabalhos Manuais Aplicados de Budapeste, Hungria. Quando Rubik criou este quebra-cabeças, a sua intenção era criar uma peça que fosse perfeita no que se refere à geometria para ajudar a ilustrar o conceito da terceira dimensão aos seus alunos de arquitetura. A primeira peça que realizou foi em madeira e pintou os seis lados com seis cores diferentes para que, quando girasse as faces do cubo, tivesse uma melhor visualização dos movimentos. Um dia, enquanto observava o fluxo do Danúbio, Rubik teve a ideia de criar um mecanismo interno cilíndrico que permitisse a manipulação fácil do cubo de seis faces. Cada face era dividida em nove quadradinhos menores, resultando em 54 quadrados. Originalmente, o cubo de Rubik possuía as cores básicas, mas pode haver variações de acordo com cada fabricante. O primeiro cubo de Rubik foi feito em madeira e hoje o mais comum é encontrá-lo feito em plástico. Mas há versões de vidro, papel e outros materiais. Erno Kubik, em apenas 31 dias, conseguiu solucionar o seu quebra-cabeças. O cubo mágico é um quebra-cabeças tridimensional reinventado por este húngaro. Originalmente foi chamado de cubo mágico pelo seu inventor, mas o nome foi alterado pela Ideal Toys para cubo de Rubik. Em 1974 ganhou o prémio alemão do jogo do ano. Erno Kubik demorou um mês a resolver o cubo pela primeira vez. O cubo de Rubik tornou-se um ícone da década de 80. O cubo de Rubik é geralmente confeccionado em plástico e possui várias versões, sendo a versão 3x3x3 a mais comum, composta por seis faces de seis cores diferentes com arestas de aproximadamente 5,5 cm. Mas há outras versões menos conhecidas e mais complexas. É considerado um dos brinquedos mais populares do mundo, atingindo um total de 900 milhões de unidades vendidas, tal como todas as diferentes imitações. Segundo Gene Cooperman, o cubo de Rubik é um teste básico para problemas de busca e enumeração. Uma enorme área de pesquisa que abrange muita gente ligada a esta arte que trabalha em diferentes disciplinas, da inteligência artificial às operações. O cubo de Rubik permite que os pesquisadores de diferentes disciplinas comparem os seus métodos num problema único e bem conhecido. Os movimentos executados para resolver o cubo, na realidade, são comutadores. Utilizando a teoria dos grupos, Gene Cooperman e Daniel Kruckel testaram não apenas movimentos individuais, mas também grupos milhões de movimentos de forma a otimizar a solução. Foram 100 milhões de movimentos por segundo até chegar ao resultado final. O algoritmo que conseguisse resolver qualquer cubo de Rubik no menor número de movimentos possível é designado por Algoritmo de Deus. Em 2005, o menor número de movimentos para resolver o cubo era de 28. Em 2007, passou a ser 26. Em 2010, foi provado que o número exato era 20. Para chegar a este cálculo, alguns matemáticos, um engenheiro da Google e um programador dividiram o problema em mais de 2 bilhões de partes. A partir daí, os pesquisadores usaram a infraestrutura da companhia americana para processar os dados e chegarem à conclusão final. O recorde mundial de menor tempo para solucionar o enigma do cubo mágico era um pouco mais de 5 segundos, conseguido pelo americano Colin Burns em 27 de abril de 2015. Em novembro de 2015, Lucas Etter, com 14 anos, bateu o recorde mundial com menos de 5 segundos. Hoje, lembramos um dos brinquedos mais conhecidos dos anos 80.

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1: Liga-te ao grupo Clube 80 no Facebook, pede para aderir, escolhe e partilha comigo as tuas músicas preferidas das décadas de 70, 80 e 90. A Dina Val, que vive em Coimbra, deixou-nos um videoclipe da banda de Klaus Meine. Obrigado, Dina. Aqui está Still Loving You, dos Scorpions. Bom fim de semana.

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1: Olá! A rubrica que trago hoje é sobre insolação. A insolação, também conhecida como golpe de calor, é uma situação que pode ser grave e que se torna mais frequente durante os dias de temperaturas elevadas. O golpe de calor acontece quando o corpo deixa de conseguir regular a sua temperatura. Pode subir rapidamente para valores perigosos e provocar danos nos órgãos vitais, como no cérebro, no coração ou nos rins. Os sintomas incluem dor de cabeça intensa, tonturas, pele quente e seca, náuseas, confusão, fraqueza e, em alguns casos mais graves, perda de consciência. As crianças, os idosos e as pessoas com doenças crónicas são os grupos mais vulneráveis, mas qualquer pessoa pode ser afetada, especialmente durante as atividades físicas ao ar livre sob calor intenso. Para prevenir a insolação, é fundamental beber água regularmente, mesmo sem sentir sede, evitar o consumo de bebidas alcoólicas que contribuem para a desidratação, evitar a exposição solar nas horas de maior calor, usar roupa leve e clara e procurar locais frescos. Se suspeitar que alguém está a sofrer de um golpe de calor, deve levar a pessoa para um local fresco, retirar o excesso de roupa, arrefecer o corpo com água e procurar assistência médica rapidamente. Com as temperaturas elevadas, a prevenção é o melhor remédio. Cuide de si, mantenha-se hidratado e proteja-se do calor. Até à próxima rúbrica e lembre-se, pequenos cuidados podem prevenir grandes complicações.
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1: Hamster é uma designação comum a diversos pequenos mamíferos roedores da subfamília Cricetinae. Possuem grandes dentes incisivos que estão em constante crescimento e necessitam de estar sempre a roer para evitar que cresçam demais. O tempo de vida médio dos hamsters é de 2 anos sem acasalamento. Contudo, alguns podem viver até 3 ou 4 anos, dependendo da espécie. Existem diferentes espécies de hamsters espalhados por todo o mundo e muitos deles habitam regiões semidesertas onde vivem em tocas. Estas tocas são formadas por vários túneis e câmaras que são utilizadas para armazenar comida e para dormir. Os hamsters são animais noturnos. Dormem durante o dia quente e ficam acordados à noite quando está mais fresco. Eles veem muito mal, mas têm o olfato apurado e uma excelente audição. Muitas espécies de hamsters têm as bochechas dilatáveis, isto é, bochechas que aumentam de tamanho, onde eles podem carregar comida e forragem para ser guardada na toca. Há poucas espécies de hamsters que são criadas como animais de estimação, mas atualmente o hamster é um dos mais populares animais de estimação em vários países, por ser um animal dócil e carinhoso. As principais espécies que são criadas como animais domésticos são o anão russo e o sírio. A primeira espécie apresenta uma pelagem de listas pretas e brancas. Já o sírio tem um corpo alongado e pelagem de cores variadas, o branco, o preto ou o castanho claro. Apesar de ser de comportamento individualista, mesmo com os da própria espécie, o hamster pode ser condicionado a aprender alguns truques, utilizando-se para isso a tática de oferecer recompensas. São animais independentes, pois não precisam de cuidados como banhos nem vacinas, e tendo uma gaiola confortável com comida de qualidade e água limpa, vão viver sem nenhum problema.
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1: A biblioteca da Universidade de Cambridge anunciou o desaparecimento dos cadernos de Charles Darwin, avaliados em milhões de euros, e lançou um apelo mundial para os livros. Encadernados em couro, que incluem o esboço da árvore da vida do autor, A Origem das Espécies. Recentemente, os cadernos foram deixados anonimamente no chão da biblioteca de Cambridge, dentro de um saco presente cor-de-rosa brilhante, na caixa azul original em que estavam guardados. No envelope castanho estava escrita uma pequena mensagem. Bibliotecário, Feliz Páscoa. Seguiu-se um período de 5 dias entre encontrar o pacote e a polícia conceder permissão para abrir a película de plástico que os envolvia, examinar os cadernos e confirmar se eram genuínos. Os blocos de notas datam da década de 1830, depois de Darwin voltar das Ilhas Galápagos. Numa página, há um desenho, um esboço fino de uma árvore, que ajudou a inspirar a teoria da evolução, que mais de 20 anos depois se tornou central no trabalho inovador A Origem das Espécies. Os manuscritos foram vistos pela última vez em dezembro de 2000, após um pedido interno para removê-los do cofre das coleções especiais da biblioteca para serem fotografados.
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1: Detidos dois homens em Pombal e Ancião por tráfico de drogas e posse ilegal de armas.
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1: Dois homens de 41 e 36 anos foram detidos pela GNR pelos crimes de tráfico de estupefacientes e detenção ilegal de armas, na sequência de uma operação desencadeada na quarta-feira, dia 8 de julho, nos concelhos de Pombal e Ancião. Segundo o comandante territorial de Leiria da GNR, a investigação teve início após uma denúncia que dava conta da presença de indivíduos com comportamento suspeito num estabelecimento comercial na localidade de Vérigo. Durante a abordagem policial, os militares da guarda revistaram um dos suspeitos de 41 anos, encontrando na sua posse uma pistola de calibre 6.35 mm e 6 munições, motivo que levou à sua detenção. No seguimento da operação, foi realizada uma busca domiciliária no concelho de Ancião, que culminou com a detenção de um segundo homem, de 36 anos, suspeito dos crimes de tráfico de droga e detenção ilegal de arma. A operação permitiu apreender mais de 13 mil doses de cocaína, 500 doses de AX, uma arma de fogo de calibre 32, 25 munições, duas espingardas caçadeiras, 3 viaturas, uma balança de precisão e 2 telemóveis. Um dos detidos foi constituído arguído, o outro foi presente ao Tribunal Judicial de Leiria, que lhe aplicou a medida de coação de apresentações semanais no posto territorial da GNR, da sua área de residência. A cultura do Mediterrâneo e dos países da lusofonia volta a Pombal para uma nova edição do Festival Sete Sóis, Sete Luas, cuja programação inclui 8 espetáculos, a partir de hoje e até ao final de agosto. A partir da música e do circo contemporâneo, pretende celebrar a diversidade cultural, a criatividade e o diálogo entre povos, trazendo até Pombal artistas de vários países para uma experiência única e gratuita. O Sete Sóis, Sete Luas é lançado hoje com a atuação da Mad Sete Luas 2026 Orquestra, que junta 6 músicos sob a orientação do acordeonista português João Barradas, o guitarrista francês Nicolás Grosso, o baixista brasileiro Gustavo Roriz, a cantora italiana Flo e o baterista português André Sousa Machado. O concerto é no Jardim do Cardal a partir das 22 horas, com a apresentação do repertório original inspirado nos valores multiculturais do festival. A programação prossegue depois em agosto com Chantoula da Grécia a cantar no Jardim do Cardal no dia 1. No dia 8 de agosto, o projeto IOM, que junta ritmos de Angola e Brasil com um toque do Mediterrâneo, vai até à freguesia de Santiago de Litém para um concerto no mercado. De regresso a Pombal e ao Jardim do Cardal, anuncia-se para 10 de agosto a proposta de Vai Vem Circo de Espanha, que apresenta o espetáculo essencial. Cirque Entre Nós, um coletivo de artistas circenses de diferentes origens e experiências, chega a Pombal com Borderline, que anima o Jardim do Cardal no dia 15 de agosto. No mesmo espaço, no dia 28, há mais circo contemporâneo com La Panne, um projeto francês que também se apresenta no Largo da Igreja de Vermoil no dia 31 de agosto. Já no dia 29 de agosto, o grupo de 6 músicos do Mediterrâneo e dos países lusófonos faz a estreia nacional do projeto Luso Sete Sóis 2026, também no Jardim do Cardal. A Comunidade Intermunicipal da Região de Leiria deu parecer desfavorável à proposta do Programa Setorial das Zonas de Aceleração de Energias Renováveis, considerando desproporcionada a dimensão das áreas e criticando a ausência de articulação com os municípios. Em comunicado, a CIM justificou o parecer com a dimensão das Zonas de Aceleração de Energias Renováveis identificadas para os municípios da região, manifestamente excessivas e desproporcionadas, atingindo em estimativa cerca de 12 a 30% do território de vários concelhos, sem avaliação de efeitos cumulativos à escala municipal. Por outro lado, sustentou que a metodologia de mapeamento não pondera, de forma expressa, a compatibilidade com áreas de expansão empresarial e industrial já programadas nos PDMs, criando um risco real de conflito de afeção dos solos relevantes para a atração de investimento e para o desenvolvimento económico local. Segundo a região de Leiria, a territorialização das zonas de aceleração de energias renováveis sobrepõe-se na prática às opções do ordenamento e do planeamento estratégico regional e local, sem que tenha havido articulação prévia e substantiva com os municípios e com a comunidade intermunicipal. A proposta de zona setorial de zonas de aceleração de energias renováveis está em consulta pública até à próxima quarta-feira. Em alternativa à proposta, a CIM preconiza que a Estratégia Nacional de Aceleração das Energias Renováveis privilegie soluções energéticas com menor pegada territorial e maior valorização dos recursos naturais e da paisagem. A comunidade intermunicipal contrapõe também um investimento na produção de hidrogênio verde, biometano e de biomassa para a produção de energia, marginais na proposta em consulta, mas com relevante potencial de valorização de recursos endógenos, referindo que deve haver uma priorização efetiva do autoconsumo, da produção descentralizada e da reconversão de áreas artificializadas e degradadas em detrimento da ocupação expansiva de solo rústico em territórios de baixa densidade. A CIM disponibiliza-se para colaborar ativamente com as entidades envolvidas para assegurar que a aceleração da transição energética se faça de forma equilibrada, sustentável e respeitadora das competências de ordenamento do território, do planeamento energético regional e da autonomia do poder local, sem prejuízo do compromisso da região de Leiria com os Objetivos Nacionais e Europeus da Descarbonização. Continua a acompanhar-nos em pombal97.com. Um bom fim de semana.
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Em destaque hoje a década de 70 e o álbum Cotton Spark de Joni Mitchell, que foi lançado em fevereiro de 1974 e vendeu 2 milhões de cópias. Entendido em muitos setores como o álbum de cruzamento de Mitchell, Cotton Spark mantém sem dúvida uma cadência mais acelerada do que o seu trabalho anterior. O primeiro single do álbum, Raised on Robbery, lançado 2 meses antes de o álbum chegar às prateleiras, surpreendeu pela positiva tanto os seus fãs já afirmados como aqueles que julgavam a sua música demasiado introspectiva e deselegante. E embora a faixa não tivesse grande impacto comercial nas 100 melhores dos Estados Unidos, chegou somente ao número 63, estabeleceu o cenário do que estava por vir.

O tema funky Free Man in Paris, uma suposta crítica ao executivo da indústria discográfica David Geffen, é uma das faixas de destaque do álbum, tal como Help Me, uma triste canção de amor muito ao estilo de Mitchell e que se tornou o maior êxito da sua carreira, chegando a número 7 na tabela das 100 melhores.

A faceta introspectiva de Mitchell permanece em evidência, como no cadenciado tema Down to You, com as cordas em primeiro plano, sendo a tonalidade global do álbum ritmicamente refrescante.

O destaque de hoje é o álbum Court and Spark, de Joni Mitchell, lançado em fevereiro de 1974 e que vendeu 2 milhões de cópias. Recebeu o Grammy para melhor arranjo instrumental para vocalista no tema Down to You e a editora responsável foi a Asylum. Tem um total de 37 minutos e as músicas Court and Spark, Help Me, Three Men in Paris, People's Parties, Same Situation, Car on a Hill, Down to You, Just Like This Train, Raised on Robbery, Troubled Child e Twisted.

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2: E agora, a temperatura em Pombal.
3: 22 graus.

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1: Se for cozer, assar ou preparar um prato que vai cozinhar durante uma hora ou mais, não é necessário pré-aquecer o forno. Até mesmo para pães e bolos, nunca o faça por mais de 10 minutos. Se reduzir a quantidade de tempo em que o seu forno estiver ligado numa hora por ano, poupará uma média de 2 kW de energia.
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1: Um novo estudo sugere que beber cerveja durante a noite pode ajudar a reduzir os sintomas de ressaca na manhã seguinte. O Daily Mail escreve que os cientistas alemães da Universidade Friedrich Schiller verificaram que o lúpulo na cerveja pode ajudar a diminuir os danos no fígado após uma noite regada de álcool. Isto porque parece reduzir a produção de toxinas e gorduras nocivas no fígado, o que pode ocorrer quando bebe outras bebidas alcoólicas, como as espirituosas. Portanto, se não quer que o dia seguinte ou de uma noite bem bebida lhe provoque uma ressaca agressiva, o melhor é optar por beber cerveja em vez de bebidas espirituosas.
0: 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Saiba agora o que diz o relógio. 19 e 19.

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1: Hoje, um dos maiores desafios das empresas é conseguir ter uma boa relação com os seus clientes. Ainda que seja necessário muito esforço, é uma estratégia que gera bons resultados a longo prazo, uma vez que saber o que os consumidores querem pode ajudar um negócio a criar melhores técnicas de venda. Nesse contexto, o TikTok serve como um apoio para marcas que querem se aproximar do seu público, visto que é uma maneira divertida e estratégica de interagir com as pessoas e encantar os clientes. Ainda que inicialmente o TikTok fosse voltado para a criação de vídeos e tendências, hoje trata-se de uma plataforma plural e que tem todos os tipos de vídeos. Sendo assim, pode aproveitar o sucesso da ferramenta e criar uma campanha de marketing voltada para o TikTok.
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1: Há uma década, Zoolander e Ansel eram os modelos masculinos mais requisitados pelos grandes estilistas da época. Hoje, por mais que lhes custe aceitar, ambos sabem que já não há lugar para eles nesta indústria. O mundo da alta costura mudou radicalmente, assim como os conceitos de beleza, hoje mais virados para a androginia. Mas quando várias personalidades famosas começam a aparecer mortas com o célebre olhar Blue Steel, outrora uma imagem da marca Zoolander, Valentina, uma agente da Interpol, pede-lhes ajuda para investigar os

0: Zoolander 2 conta com a participação de imensas estrelas e é hoje a sugestão do 90 e Cine.
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1: Já sabemos que viver em casa com um animal de estimação é, sem dúvida, uma experiência maravilhosa. Mas, naturalmente, ela também exige cuidados. Aproveite para conhecê-los em Animais de Companhia, uma rubrica de Carlos Diniz repleta de dicas, sugestões e conselhos para lidar da melhor maneira com os seus melhores amigos.

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2: A Oppo lançou na primavera o Find X9 Ultra, um smartphone topo de gama cuja câmara é considerada uma das melhores, se não mesmo a melhor, já integrada num telemóvel. Pois bem, parece que a empresa chinesa tem ambições de fazer mais e melhor, e de acordo com o rumor, já está a trabalhar na câmara do seu sucessor. De acordo com essa publicação partilhada na rede social chinesa Weibo, a Oppo está a testar uma nova teleobjetiva periscópia de 200 megapixels com um sensor de 1.1.3 polegadas, diferente do sensor que estava presente no Find X9 Ultra. Da mesma forma, acredita-se que a Oppo se encontra a trabalhar em mais uma teleobjetiva periscópia de 200 megapixels com um sensor de 1.1.12 polegadas, sendo que este ainda está a ser desenvolvido e não foi finalizado. Há ainda relatos de que a Oppo pretende integrar uma segunda teleobjetiva com 50 megapixels e com 1.1,95 polegadas. Mesmo que o telemóvel identificado não seja especificamente o Find X10 Ultra, acredita-se que o telemóvel em questão seja de facto o sucessor do Find X9 Ultra. Ainda assim, este topo de gama da Oppo só tem lançamento previsto para o primeiro trimestre de 2027.
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1: Olá, o meu nome é Regina e sou animadora na Biblioteca Municipal de Pombal. Escolhi esta música porque este compositor e intérprete marcou a minha adolescência com a sua irreverência e originalidade. E esta música tem um ritmo que considero inebriante e uma letra que me interpela pela sua universalidade. A primeira coisa que me vem à cabeça quando ouço esta música é quer dançar. Sendo uma música com 40 anos, continua a ser uma favorita, tanto pela música como pela letra. Esta música é, numa só palavra, viva. A música da minha vida é Estou Além, de António Variações.

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7: Em Portugal continental são
8: 20 e 31.
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1: The Everly Brothers.

0: 10 anos depois da sua famosa ruptura e 13 depois do lançamento do seu último álbum oficial, os extraordinários irmãos Phil e Don Everly decidiram exorcizar os seus antigos demónios e cantar novamente aquelas músicas maravilhosas que tanto influenciaram as várias gerações dos ídolos do pop, dos Beatles e The Hollies, até Simon & Garfunkel e The Eagles. O milagre do seu reencontro ocorreu numa noite de setembro de 83, no Royal Albert Hall de Londres. Os Everly Brothers apresentaram-se com uma série de músicos sensacionais, dos quais se destacam o teclista Pete Wakefield e o guitarrista e antigo líder do grupo Heads, Hands and Feet, Albert Lee. E claro, a magia voltou.
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sorriso melódico, o bom gosto vocal, as ternas baladas com um ar country e impressionista, as fantasias românticas que tanto tinham influenciado as estrelas do pop e do rock. Que melhor música para abrir um espetáculo da maior dupla do pop branco da história do que O Preço do Amor, The Price of Love. Logo depois surgem todas essas formidáveis músicas sobre amores impossíveis e doces sofrimentos, verdadeiras joias do pop como Take a Message to Mary, Crying in the Rain e Bye Bye Love, que permanecem escondidas na nossa memória coletiva, que os irmãos Everly cantam com uma delicadeza muito sutil. 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

A dupla foi construindo a sua fama, realizando um trabalho musical muito particular e a imagem inconfundível de mitos do rock, pioneiros do rock and roll, figuras nostálgicas do passado. Depois de os ouvirmos, os adjetivos diluem-se e fica apenas o mistério destas músicas e destas vozes imortais. Músicas e vozes que nos mostram o segredo mais oculto do pop. 3 minutos e um belo refrão bastam para a glória total.

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21 e 1. 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
1: Olá! A rubrica que trago hoje é sobre insolação. Insolação, também conhecida como golpe de calor, é uma situação que pode ser grave e que se torna mais frequente durante os dias de temperaturas elevadas. O golpe de calor acontece quando o corpo deixa de conseguir regular a sua temperatura. Pode subir rapidamente para valores perigosos e provocar danos nos órgãos vitais, como no cérebro, no coração ou nos rins. Os sintomas incluem dor de cabeça intensa, tonturas, pele quente e seca, náuseas, confusão, fraqueza e, em alguns casos mais graves, perda de consciência. As crianças, os idosos e as pessoas com doenças crónicas são os grupos mais vulneráveis, mas qualquer pessoa pode ser afetada, especialmente durante as atividades físicas ao ar livre sob calor intenso. Para prevenir a insolação, é fundamental beber água regularmente, mesmo sem sentir sede, evitar o consumo de bebidas alcoólicas que contribuem para a desidratação, evitar a exposição solar nas horas de maior calor, usar roupa leve e clara e procurar locais frescos. Se suspeitar que alguém está a sofrer de um golpe de calor, deve levar a pessoa para um local fresco, retirar o excesso de roupa, arrefecer o corpo com água e procurar assistência médica rapidamente. Com as temperaturas elevadas, a prevenção é o melhor remédio. Cuide de si, mantenha-se hidratado e proteja-se do calor. Até à próxima rúbrica e lembre-se, pequenos cuidados podem prevenir grandes complicações.
2: 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E o relógio marca agora.
3: 21:19.

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1: A 11 de julho de 1828, Dom Miguel, de tendência absolutista, é aclamado rei de Portugal, dando origem a um conflito imediato com o seu irmão Dom Pedro, de tendência liberal, que pugnava pela ascensão ao trono de sua filha Dona Maria. Em 1921, a Mongólia torna-se uma nação independente. Em 1969, David Bowie editava a música Space Oddity, 9 dias antes da aterragem da Apollo 11 na superfície lunar. Em 1973, um avião Boeing 707 brasileiro despenha-se perto de Paris, na França. 122 pessoas morreram no acidente. Em 1991, um outro acidente aéreo da companhia nigeriana levou à morte de 261 pessoas quando um DC-9 se despenhou na Arábia Saudita.
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2: Quer saber quantos graus estão agora em Pombal?
3: 18 graus.

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1: Olá, meu nome é Ana Sofia e sou psicóloga clínica e hoje falo de um bom uso das redes sociais. As redes sociais não são aconselháveis a crianças e nos adolescentes normalmente a idade permitida é de 13 a 14 anos em alguns sites. No entanto, o uso deve ser monitorizado pelos pais. Os grandes perigos são as comparações que os jovens fazem com as pessoas nas redes sociais, pela sua limitada autorregulação e suscetibilidade à pressão dos pais, e que podem levar a casos de insatisfação com a imagem corporal, distúrbios do sono, baixa autoestima, insatisfação pessoal, bullying, que levam a casos graves de saúde mental, e ainda o perigo de falar com estranhos. Estes meios também têm vantagens, possibilitam informação sobre variados temas atuais, um espaço para a expressão de opiniões e aprendizagens. É importante abrir um diálogo com o seu adolescente sobre estes tópicos, sempre com uma atitude compreensiva, e não de condenar as redes sociais. E lembre-se que os filhos seguem o exemplo dos pais.
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8: Este é o 2 Minutos para os Direitos Humanos, uma rúbrica da Amnistia Internacional. A Amnistia Internacional apela às autoridades da Venezuela e à comunidade internacional para que façam tudo ao seu alcance para ajudar as pessoas afetadas pelos sismos de 24 de junho. Só o acesso livre à informação e a revogação da lei anti-ONG poderão permitir um plano de resposta de socorro eficaz. Um novo relatório da Amnistia Internacional documenta como o governo da Geórgia utilizou a desinformação como arma para justificar a repressão e difamar os críticos. Foram aprovadas novas leis para processar opositores e reprimir protestos contra o partido Sonho Georgiano no poder. As autoridades da Arábia Saudita executaram quase 100 pessoas este ano, incluindo pelo menos 61 por crimes relacionados com drogas. A última execução ocorreu a 18 de junho. Os cidadãos estrangeiros são os mais afetados pela aplicação da pena de morte no país. Um grupo armado apoiado pelo exército congolês matou e torturou civis, saqueou bens e raptou mulheres para as transformar em escravas sexuais. Os crimes de guerra ocorreram no território de Rutshuru, no leste da República Democrática do Congo. 6 milhões de pessoas em todo o mundo são convidadas a assinar uma petição para exigir justiça para as vítimas e sobreviventes do conflito no país. A Amnistia Internacional insta as instituições da União Europeia e os Estados-membros a abandonarem os seus planos de deportar pessoas para o Afeganistão. Insta também as entidades a pôr fim a qualquer cooperação em matéria de readmissão com as autoridades de facto dos talibãs.
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12: Nesta edição dos Álbuns da Década, estamos nos anos 70 e em fevereiro de 1974 foi lançado o álbum What Were Once Vices Are Now Habits dos Doobie Brothers, que nessa década vendeu 2 milhões de cópias.

Apesar da forte reputação de atuação ao vivo e dos singles de êxito dos Doobie Brothers, este lançamento foi considerado pelos críticos e por alguns fãs como algo desapontante, apesar da presença dos Memphis Horns, mobilizados para reforçar o som tanto na gravação como em concerto, e do ex-membro do Steely Dan, Jeff Baxter, que se juntou à banda, ainda que de forma não oficial, imediatamente antes do álbum.

What Were Once Vices Are Now Habits chegou ao número 4 nos Estados Unidos da América, número 19 no Reino Unido e originou um par de singles de reduzido êxito como Another Park, Another Sunday e Eyes of Silver, antes do ano seguinte assistir ao primeiro número 1 deles nos Estados Unidos com Blackwater, não lançado como lado A no Reino Unido. Uma canção poderosa, embora surpreendente no primeiro lugar, que exibia o talento vocal da banda, bem como a sua perícia instrumental. Foi também o primeiro êxito nas tabelas, a contar com Pat Simmons, também autor da canção, como vocalista principal.

Hoje falamos no álbum What Were Once Vices Are Now Habits dos The Doobie Brothers, que foi lançado em fevereiro de 1974 e nessa década vendeu 2 milhões de cópias, o que o colocou no número 97 nos 100 mais vendidos. Foi produzido por Ted Templeman e gravado em Hollywood, San Francisco e Burbank, nos Estados Unidos da América, e foi lançado em todo o mundo pela Warner Brothers. O álbum tem a duração de 44 minutos e conta com 12 músicas: Songs to See You Through, Spirit, Pursuit on 53rd Street, Blackwater, Eyes of Silver, Road Angel, You Just Can't Stop It, Tell Me What You Want, Down in the Track, Another Park, Another Sunday, Daughters of the Sea e Flying Clouds.

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2: A dança nunca sai de moda e os recordes do mundo também. E por esse motivo, a conhecida dança latina, merengue, foi a protagonista de um novo recorde. Durante meia hora, 250 dançarinos cumpriram a sua rotina energética numa iniciativa que aconteceu em Los Angeles, nos Estados Unidos da América. Ainda no capítulo da dança, o maior recorde de pessoas a dançar ao mesmo tempo foi estabelecido em 2010 em Israel. Juntaram-se 9.233 pessoas para uma dança conjunta.
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1: While My Guitar Gently Weeps é uma canção da banda The Beatles. Foi escrita por George Harrison para o duplo álbum The Beatles, também conhecido como o Álbum Branco de 1968. George Harrison escreveu While My Guitar Gently Weeps como um exercício de aleatoriedade inspirado no livro chinês I Ching, uma escrita baseada no conceito oriental de que tudo é relativo, em oposição ao conceito ocidental de que tudo é mera coincidência. Tendo esta ideia do relativismo durante um período de férias na casa dos pais, em Liverpool, Harrison começou a escrever uma música baseando-se nas primeiras palavras que ele viu após abrir o livro aleatoriamente. Essas primeiras palavras foram Gently Weeps, que significam Chora Suavemente. Estava ali o suporte da canção. Ela transmite o desânimo do autor pelo não contributo do mundo para o amor universal, a que ele se refere como o amor que lá está a dormir. E é também como que um comentário sobre a desarmonia dos Beatles que ele encontrou após o seu regresso do estudo da meditação transcendental na Índia no início de 1968. Esta falta de camaradagem refletiu-se na apatia inicial da banda em relação à composição de Harrison, que este contrariou, convidando o seu amigo e colaborador ocasional Eric Clapton para participar na gravação. Segundo George Martin, o produtor conhecido como o Quinto Beatle, John Lennon e Paul McCartney subestimaram a música, que viria a tornar-se um clássico. Ele revelou que Lennon e McCartney tocaram com muito desinteresse e desdém e nem se esforçaram sequer para tocá-la direito. Em suma, eles não levaram o trabalho a sério. Mas a revolta de Harrison não podia ser mais inteligente e criativa.

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7: A ideia de comer à noite engorda não é correta. O que influencia o peso corporal é, sobretudo, o total calórico ao longo do dia e não a hora específica em que se come. No entanto, à noite, é mais comum haver escolhas alimentares menos conscientes, maior procura por alimentos mais calóricos e menor atividade física, o que pode indiretamente influenciar o balanço energético. Além disso, pessoas com sono desregulado podem ter mais fome no período noturno. Em geral, não é o horário da refeição que determina o ganho de peso, mas sim o contexto global da alimentação e do estilo de vida.
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8: Sanjeev e Sadhana Prasad pediram uma compensação no valor de 650 mil dólares, cerca de 620 mil euros ao filho, no caso de este não lhes dar um neto no período de um ano. O casal indiano, de 61 e 57 anos, afirma que gastou todas as poupanças para criar o filho, para além de lhe ter pago um curso de piloto nos Estados Unidos e um casamento luxo, mas ainda não tem netos. Em 2006, o filho de Prasad partiu para os Estados Unidos para tirar um curso de piloto, tendo regressado um ano depois, desempregado, e ficado ao abrigo da família durante 2 anos. Shrey Sagar acabou por conseguir um emprego como piloto e em 2016, os pais pagaram-lhe o luxuoso casamento com Shangani Shina, na esperança de receberem um neto para brincar quando se aposentassem. Para além disso, o casal alega ter dado ao filho e à nora um carro de luxo e uma lua de mel no estrangeiro. O meu filho está casado há 6 anos, mas eles ainda não estão a planear um bebé. Se tivermos pelo menos um neto para passar o tempo, a nossa dor torna-se suportável, disse Prasad. A ação altamente incomum foi apresentada com a justificação de preocupações mentais e o advogado do casal, Ak Sirvastava, disse que o dinheiro foi exigido por causa da crueldade mental que é estarem há muito tempo à espera de um neto. É o sonho de todos os pais tornarem-se avós, declara o advogado. O filho e a nora dos Prasad não teceram comentários até à data.
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1: Ao que parece, as pessoas que do nada dizem palavrões estão mais preocupadas com dizer a verdade e em não magoar ninguém do que com respeitar as regras sociais. Anteriormente, um estudo publicado na revista Language Sciences já havia sugerido que as pessoas que dizem palavras obscenas com frequência possuem um vocabulário mais vasto do que as politicamente corretas. Agora, um estudo aceito para publicação na revista científica Social, Psychological and Personality descobriu que as pessoas que gostavam de palavrões e os diziam com mais frequência eram menos propensas a mentir. O jornal Daily Mail diz que esse estudo revela que as pessoas que usavam palavrões no Facebook também mentiam menos vezes online para melhorar a sua imagem. O coautor do estudo, David Stilwell, da Universidade de Cambridge, disse: "Há duas formas de olhar para isto. Pode achar que se alguém diz muitos palavrões, o que é um comportamento social negativo, visto como algo que não se deve fazer, provavelmente também é uma má pessoa. Ou por outro lado, que essa pessoa não está a ter cuidado com o que diz, então provavelmente também não está a contar histórias que, através de certos filtros, são mentiras." A ideia é simples. Quem não tem cuidados acrescidos com a linguagem, não tem tempo para inventar histórias ou brincar com a verdade. Este estudo contou com a participação de mais de 74 mil pessoas, 276 pessoas inquiridas e 74 mil analisadas através do Facebook.
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2: 22:40.

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sentido das palavras, um olhar mais positivo sobre a vida. Não permita que a infelicidade se torne um hábito na sua vida. Às vezes, é preciso darmos um grito de revolta para dizermos a nós mesmos que as coisas não podem continuar assim. Qualquer mudança que possa acontecer tem de partir primeiro do seu interior. Se certas pessoas não lhe estão a fazer bem, chegou o momento de as deixar para trás. Se sente que o rumo que está a seguir é o errado, é agora a oportunidade de procurar um alternativo. O importante é não pensar o que está mal terá de permanecer assim eternamente, pois estamos sempre a tempo de mudar para melhor. Pense nisto e seja feliz.

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1: A divulgação da recente revisão em alta pelo INE da estimativa da população residente no país levou alguns economistas a assinalarem o efeito negativo dessa mudança, que pode vir a ter efeitos no PIB per capita português, apesar do Instituto Nacional de Estatística alertar que será preciso esperar pelos dados da revisão do emprego e do PIB para melhor perceber os efeitos imediatos. Portugal vinha perdendo população nas últimas décadas. De acordo com os últimos censos, a população portuguesa rondava os 10 milhões, número que se admitia poder subir, mercê do número de imigrantes, para mais de 700. Agora, com a revisão feita pelo INE, o número de imigrantes só para 1,5 milhão, fixando a população residente entre os 11 e 12 milhões. A discussão relativa à imigração, que já vinha gerando alguma polémica nos meios político-partidários, atingiu mais notoriedade com o anúncio do aumento significativo de imigrantes, que só terá surpreendido quem não anda na rua e não frequente cafés e restaurantes, não repara os trabalhadores dos vários setores da atividade económica, seja na agricultura, no turismo, comércio, lares de idosos e mesmo nas áreas tecnológicas e financeiras. Os imigrantes preenchem as vagas que os portugueses não querem. Não fossem eles, e a economia nacional estaria bem pior, a segurança social, para a qual contribuem como qualquer outro trabalhador nacional, caminharia já para a falência. A população nativa envelhece, e os mais novos, profissionalmente mais qualificados, optam pelo estrangeiro em busca de melhores salários. As mordomias que a governação lhes oferece não compensam a qualidade de vida proporcionada pelos novos países de acolhimento. O problema não está na imigração propriamente dita, mas a forma como ele não tem sido devidamente integrada. É falacioso afirmar, como fez o ministro Leitão Amaro, que os problemas da educação, da habitação, da saúde, dos serviços públicos se devem ao aumento da imigração. No Fórum do Banco Central Europeu, realizado recentemente em Sintra, Giovanni Perry, professor da Universidade da Califórnia, com base em dados da OCDE, referiu-se aos elevados níveis de entrada de estrangeiros nos países europeus para considerar que, tendo em conta que muitos desses países estão a enfrentar uma redução da sua população em idade ativa e ao seu envelhecimento demográfico, estes imigrantes estão, em muitos casos, a substituir parte da população e a ocupar uma parte da população jovem que está a desaparecer. Lembrando que a Portugal chegam muitos imigrantes com qualificações relativamente elevadas nos seus países de origem e que aqui acabam por desempenhar tarefas abaixo do seu nível de qualificação, Giovanni Parra sublinha que, a longo prazo, o impacto é muito positivo com a sua progressão profissional dos imigrantes no crescimento das empresas e outros mecanismos de eficiência que contribuem para uma maior produtividade. Apontando dados do relatório da OCDE, baseado numa amostra de 38 países, Giovanni Parra demonstra que a imigração proveniente de países não pertencentes à OCDE tem sido impulsionador significativo do crescimento do PIB por trabalhador, principalmente através do maior investimento, acrescentando que, em economias avançadas na idade, os dados são consistentes com a imigração, não só a ajudar a resolver problemas demográficos, como também a contribuir para aumentar a produtividade mais do que aquela que acontece com a população nativa. Uma imigração planeada, em que se aposta numa combinação adequada de imigração qualificada e imigração não qualificada, é para Giovanni Parr a política mais eficaz. Apontar aos imigrantes todas as causas da má eficiência governativa, de ameaças à identidade nacional, não é o melhor caminho para a resolução dos vários problemas com que Portugal se debate. Veja-se o caso de Espanha. 28% do crescimento da produtividade nos últimos 10 anos foi devido à imigração. Um exemplo que nos deve levar a refletir toda esta problemática, na certeza de que Portugal cresce com a imigração.
0: Foi a opinião de Alfredo Faustino. Alfredo Faustino.
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2: Detidos dois homens em Pombal e Ancião por tráfico de drogas e posse ilegal de armas.
0: Notícias com Ana Laura Duarte.
2: Dois homens de 41 e 36 anos foram detidos pela GNR pelos crimes de tráfico de estupefacientes e detenção ilegal de armas na sequência de uma operação desencadeada na quarta-feira, dia 8 de julho, nos concelhos de Pombal e Ancião. Segundo o comandante territorial de Leiria da GNR, a investigação teve início após uma denúncia que dava conta da presença de indivíduos

0: com comportamento suspeito num estabelecimento comercial na localidade de Vérigo. Durante a abordagem policial, os militares da guarda revistaram um dos suspeitos de 41 anos, encontrando na sua posse uma pistola de calibre 6.35 mm e 6 munições, motivo que levou à sua detenção. No seguimento da operação, foi realizada uma busca domiciliária no concelho de Ancião, que culminou com a detenção de um segundo homem, de 36 anos, suspeito dos crimes de tráfico de droga e detenção ilegal de arma. A operação permitiu apreender mais de 13 mil doses de cocaína, 500 doses de AX, uma arma de fogo de calibre 32, 25 munições, duas espingardas caçadeiras, três viaturas, uma balança de precisão e dois telemóveis. Um dos detidos foi constituído arguído, o outro foi presente ao Tribunal Judicial de Leiria, que lhe aplicou a medida de coação de apresentações semanais no posto territorial da GNR, da sua área de residência. A cultura do Mediterrâneo e dos países da lusofonia volta a Pombal para uma nova edição do Festival Sete Sóis, Sete Luas, cuja programação inclui 8 espetáculos, a partir de hoje e até ao final de agosto. A partir da música e do circo contemporâneo, pretende celebrar a diversidade cultural, a criatividade e o diálogo entre povos, trazendo até Pombal artistas de vários países para uma experiência única e gratuita. O Sete Sóis, Sete Luas é lançado hoje com a atuação da Mad Sete Luas 2026 Orquestra, que junta 6 músicos sob a orientação do acordeonista português João Barradas, o guitarrista francês Nicolás Grosso, o baixista brasileiro Gustavo Roriz, a cantora italiana Flo e o baterista português André Sousa Machado. O concerto é no Jardim do Cardal a partir das 22 horas, com a apresentação do repertório original inspirado nos valores multiculturais do festival. A programação prossegue depois em agosto com Chantoula da Grécia a cantar no Jardim do Cardal no dia 1. No dia 8 de agosto, o projeto IOM, que junta ritmos de Angola e Brasil com um toque do Mediterrâneo, vai até à freguesia de Santiago Litém para um concerto no mercado. De regresso a Pombal e ao Jardim do Cardal, anuncia-se para 10 de agosto a proposta de Vai Vem Circo, de Espanha, que apresenta o espetáculo essencial. Cirque Entre Nós, um coletivo de artistas circenses de diferentes origens e experiências, chega a Pombal com Borderline, que anima o Jardim do Cardal no dia 15 de agosto. No mesmo espaço, no dia 28, há mais circo contemporâneo com La Panne, um projeto francês que também se apresenta no Largo da Igreja de Vermoil no dia 31 de agosto. Já no dia 29 de agosto, o grupo de 6 músicos do Mediterrâneo e dos países lusófonos faz a estreia nacional do projeto Luso Sete Sóis 2026, também no Jardim do Cardal. A Comunidade Intermunicipal da Região de Leiria deu parecer desfavorável à proposta do Programa Setorial das Zonas de Aceleração de Energias Renováveis, considerando desproporcionada a dimensão das áreas e criticando a ausência de articulação com os municípios. Em comunicado, a CIM justificou o parecer com a dimensão das Zonas de Aceleração de Energias Renováveis identificadas para os municípios da região, manifestamente excessivas e desproporcionadas, atingindo em estimativa cerca de 12 a 30% do território de vários concelhos, sem avaliação de efeitos cumulativos à escala municipal. Por outro lado, sustentou que a metodologia de mapeamento não pondera, de forma expressa, a compatibilidade com áreas de expansão empresarial e industrial já programadas nos PDMs, criando um risco real de conflito de afeção dos solos relevantes para a atração de investimento e para o desenvolvimento económico local. Segundo a região de Leiria, a territorialização das zonas de aceleração de energias renováveis sobrepõe-se na prática às opções do ordenamento e do planeamento estratégico regional e local, sem que tenha havido articulação prévia e substantiva com os municípios e com a comunidade intermunicipal. A proposta de zona setorial de zonas de aceleração de energias renováveis está em consulta pública até à próxima quarta-feira. Em alternativa à proposta, a CIM preconiza que a Estratégia Nacional de Aceleração das Energias Renováveis privilegie soluções energéticas com menor pegada territorial e maior valorização dos recursos naturais e da paisagem. A comunidade intermunicipal contrapõe também um investimento na produção de hidrogênio verde, biometano e de biomassa para a produção de energia, marginais na proposta em consulta, mas com relevante potencial de valorização de recursos endógenos, referindo que deve haver uma priorização efetiva do autoconsumo, da produção descentralizada e da reconversão de áreas artificializadas e degradadas em detrimento da ocupação expansiva de solo rústico em territórios de baixa densidade. A CIM disponibiliza-se para colaborar ativamente com as entidades envolvidas para assegurar que a aceleração da transição energética se faça de forma equilibrada, sustentável e respeitadora das competências de ordenamento do território, do planeamento energético regional e da autonomia do poder local, sem prejuízo do compromisso da região de Leiria com os Objetivos Nacionais e Europeus da Descarbonização. 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Um bom fim de semana.
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16: Olá. O que faz um ateu assumido na comitiva de uma viagem do Papa Francisco? Esta é a questão que de imediato o autor se coloca e por arrasto nos colocamos. O autor foi convidado pelo responsável pela Libreria Editrice Vaticana, a editora da Santa Sé, a acompanhar o Papa na sua deslocação à Mongólia e escrever um livro sobre esta viagem. Era uma iniciativa pioneira do Dicastério para a Comunicação, do Vaticano, que deixava ao autor a liberdade total. Ao longo do livro, o autor vai conhecendo diversas figuras do Vaticano, entre as quais o cardeal José Tolentino Mendonça, jornalistas que fazem cobertura das notícias da Santa Sé, missionários, freiras, entre outros, e procura, por seu intermédio, compreender quem é o Papa, o que define a Igreja Católica atualmente, como funciona o Estado do Vaticano ou porquê visitar um país cuja comunidade cristã é reduzida, sendo a comunidade católica limitada a alguns poucos milhares de mongóis. A viagem ficou condicionada à possibilidade de o autor poder falar pessoalmente com Bergoglio e colocar-lhe uma questão específica. A busca desta e de outras respostas será o fio condutor de um livro que une as preocupações pessoais do escritor às da sociedade atual, no que à espiritualidade diz respeito. O livro de hoje chama-se O Louco de Deus no Fim do Mundo e foi escrito em 2025 por Javier Cercas, autor espanhol de Cáceres, membro da Real Academia Espanhola. Boas ondas de leitura!
7: 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Já a seguir, vai ouvir esta música.

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1: Hamster é uma designação comum a diversos pequenos mamíferos roedores da subfamília Cricetinae. Possuem grandes dentes incisivos que estão em constante crescimento e necessitam de estar sempre a roer para evitar que cresçam demais. O tempo de vida médio dos hamsters é de 2 anos sem acasalamento. Contudo, alguns podem viver até 3 ou 4 anos, dependendo da espécie. Existem diferentes espécies de hamsters espalhados por todo o mundo e muitos deles habitam regiões semidesertas onde vivem em tocas. Estas tocas são formadas por vários túneis e câmaras que são utilizadas para armazenar comida e para dormir. Os hamsters são animais noturnos. Dormem durante o dia quente e ficam acordados à noite quando está mais fresco. Eles veem muito mal, mas têm o olfato apurado e uma excelente audição. Muitas espécies de hamsters têm as bochechas dilatáveis, isto é, bochechas que aumentam de tamanho, onde eles podem carregar comida e forragem para ser guardada na toca. Há poucas espécies de hamsters que são criadas como animais de estimação, mas atualmente o hamster é um dos mais populares animais de estimação em vários países, por ser um animal dócil e carinhoso. As principais espécies que são criadas como animais domésticos são o anão russo e o sírio. A primeira espécie apresenta uma pelagem de listas pretas e brancas. Já o sírio tem um corpo alongado e pelagem de cores variadas, o branco, o preto ou o castanho claro. Apesar de ser de comportamento individualista, mesmo com os da própria espécie, o hamster pode ser condicionado a aprender alguns truques, utilizando-se para isso a tática de oferecer recompensas. São animais independentes, pois não precisam de cuidados como banhos nem vacinas, e tendo uma gaiola confortável com comida de qualidade e água limpa, vão viver sem nenhum problema.
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1: Se não conhece o TikTok, com certeza já se perguntou o que é TikTok em algum momento enquanto navegava na internet. Isso porque esta aplicação já passou de mais de 3 bilhões de downloads em todo o mundo. Tornou-se um fenómeno entre as redes sociais. Um público diversificado e sendo responsável por criar tendências que ditam os próximos lançamentos do mercado, saber como funciona o TikTok é fundamental para qualquer pessoa que tenha um negócio digital. TikTok é uma aplicação de compartilhamento de vídeos no qual os utilizadores podem criar e postar vídeos curtos, em média de 15 segundos a 3 minutos, com conteúdos de música, dança, dublagem e muito mais. A aplicação, que teve o seu sucesso decretado durante a quarentena por causa da Covid-19 em 2020, hoje conta com mais de 1 bilhão de utilizadores ativos, tornando-se uma das maiores redes sociais do mundo.
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1: O Parlamento de Budapeste é um dos edifícios mais impressionantes da cidade e um dos símbolos mais reconhecidos da Hungria. Localizado junto ao Danúbio, destaca-se pela sua arquitetura monumental, com detalhes ornamentados e uma presença visual imponente. A sua fachada extensa e simétrica domina a paisagem ribeirinha, especialmente quando iluminado à noite. O edifício não é apenas um marco arquitetónico, mas também um centro político ativo. A sua localização estratégica permite que seja visto de vários pontos da cidade, criando uma ligação constante entre o poder institucional e a vida urbana. É um dos pontos mais fotografados de Budapeste e uma referência essencial para compreender a identidade da capital húngara.
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1: Olá, o meu nome é Regina e sou animadora na Biblioteca Municipal de Pombal. Escolhi esta música porque este compositor e intérprete marcou a minha adolescência com a sua irreverência e originalidade. E esta música tem um ritmo que considero inebriante e uma letra que me interpela pela sua universalidade. A primeira coisa que me vem à cabeça quando ouço esta música é quer dançar. Sendo uma música com 40 anos, continua a ser uma favorita, tanto pela música como pela letra. Esta música é, numa só palavra, viva. A música da minha vida é Estou Além, de António Variações.

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3: A Meta lançou no começo do ano a Instagram Edits, uma nova app focada na edição de vídeos e que foi criada com o objetivo de competir com o CapCut. Ao longo dos últimos meses, temos assistido a um lançamento de cada vez mais funcionalidades, com as mais recentes novidades a estarem entre as mais úteis. Foi anunciado numa publicação partilhada na rede social Threads que a Edits recebeu agora o que foram chamadas de legendas de bilíngues, as quais traduzem automaticamente as legendas para um segundo idioma. De notar que esta nova funcionalidade está disponível em inglês, espanhol, português, alemão, francês, japonês, italiano, coreano, hindi, russo, entre outros. O executivo responsável pelo Instagram, Adam Mosseri, fez uma publicação na rede social onde indica que a empresa está a trabalhar em novas formas de os utilizadores personalizarem a sua experiência com o algoritmo da plataforma. O responsável partilhou na sua publicação um pequeno vídeo onde mostra uma nova forma de os utilizadores acederem ao menu que permite personalizar o algoritmo. Ao arrastar o ecrã para baixo, na página inicial do Instagram, os utilizadores poderão saber em que temas o algoritmo se está a focar mais, podendo aí escolher, remover ou adicionar outros, bastando para isso descrever o que querem ver mais. No vídeo partilhado por Mosseri, fica a ideia de que esta nova área para personalizar o algoritmo poderá assemelhar-se a um bot de conversação de inteligência artificial, como o ChatGPT, o Gemini ou o Claude, na medida em que será capaz de adicionar temas e assuntos com base nas interações com o utilizador. É importante notar que, tratando-se esta funcionalidade de um teste do Instagram, só alguns utilizadores da rede social terão para já acesso a esta novidade. À medida que o teste progrida, a empresa deverá torná-la acessível a cada vez mais utilizadoras.
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7: Quer saber que horas são?
8: 23:55.

0: 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Meia-noite e um. 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

a devemos confiar no processo da vida. Obviamente não se trata de cruzar os braços e esperar pelo que temos que viver passar por nós. Não. Os nossos caminhos são ajustados ao nosso crescimento para o benefício que extraímos das nossas experiências. Nós não devemos recriminar-nos pelo nosso passado. O que fizemos na altura foi a única coisa que poderíamos ter feito com os recursos e conhecimentos que possuímos. Então, além de ser um desperdício energético, é totalmente inútil rever o passado para sentir culpa ou remorso. Devemos apenas usar o nosso passado para fins práticos, aprender o máximo possível com ele, ver o quanto crescemos e os pontos fortes que desenvolvemos. Pense nisto e seja feliz.

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1: A 12 de julho de 1913 são fixadas as portagens na ponte Dom Luís I entre o Porto e Vila Nova de Gaia. As ilhas de São Tomé e Príncipe estiveram desabitadas até 1470, quando os navegadores portugueses João de Santarém e Pedro Escobar as descobriram. Foi uma colónia de Portugal até à sua independência, a 12 de julho de 1975. É um dos membros da Comunidade dos Países de Língua Portuguesa, conhecido por CPLP. Em 1962, a banda inglesa Rolling Stones sobe ao palco pela primeira vez. Aconteceu no Marquee Club, em Londres. Em 2006, Israel bombardeia o sul do Líbano, dando início à Segunda Guerra no Líbano. Em 2013, Malala Yousafzai discursa na sede das Nações Unidas em Nova York, exigindo o acesso à educação em todo o mundo. No ano seguinte, iria receber o Prémio Nobel da Paz com apenas 16 anos.
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A divulgação da recente revisão em alta pelo INE da estimativa da população residente no país levou alguns economistas a assinalarem o efeito negativo dessa mudança, que pode vir a ter efeitos no PIB per capita português, apesar do Instituto Nacional de Estatística alertar que será preciso esperar pelos dados da revisão do emprego e do PIB para melhor perceber os efeitos imediatos. Portugal vinha perdendo população nas últimas décadas. De acordo com os últimos censos, a população portuguesa rondava os 10 milhões, número que se admitia poder subir, mercê do número de imigrantes, para mais de 700. Agora, com a revisão feita pelo INE, o número de imigrantes sobe para 1,5 milhão, fixando a população residente entre os 11 e 12 milhões. A discussão relativa à imigração, que já vinha gerando alguma polémica nos meios político-partidários, atingiu mais notoriedade com o anúncio do aumento significativo de imigrantes, que só terá surpreendido quem não anda na rua e não frequente cafés e restaurantes, não repara os trabalhadores dos vários setores da atividade económica, seja na agricultura, no turismo, comércio, lares de idosos e mesmo nas áreas tecnológicas e financeiras. Os imigrantes preenchem as vagas que os portugueses não querem. Não fossem eles, e a economia nacional estaria bem pior, a segurança social, para a qual contribuem como qualquer outro trabalhador nacional, caminharia já para a falência. A população nativa envelhece, e os mais novos, profissionalmente mais qualificados, optam pelo estrangeiro em busca de melhores salários. As mordomias que a governação lhes oferece não compensam a qualidade de vida proporcionada pelos novos países de acolhimento. O problema não está na imigração propriamente dita, mas a forma como ele não tem sido devidamente integrada. É falacioso afirmar, como fez o ministro Leitão Amaro, que os problemas da educação, da habitação, da saúde, dos serviços públicos se devem ao aumento da imigração. No fórum do Banco Central Europeu, realizado recentemente em Sintra, Giovanni Perry, professor da Universidade da Califórnia, com base em dados da OCDE, refiro-se aos elevados níveis de entrada de estrangeiros nos países europeus para considerar que, tendo em conta que muitos desses países estão a enfrentar uma redução da sua população em idade ativa e ao seu envelhecimento demográfico, estes imigrantes estão, em muitos casos, a substituir parte da população e a ocupar uma parte da população jovem que está a desaparecê-la. Lembrando que a Portugal chegam muitos imigrantes com qualificações relativamente elevadas nos seus países de origem, e que aqui acabam por desempenhar tarefas abaixo do seu nível de qualificação, Giovanni Parra sublinha que, a longo prazo, o impacto é muito positivo com a sua progressão profissional dos imigrantes no crescimento das empresas e outros mecanismos de eficiência que contribuem para uma maior produtividade. Apontando dados do relatório da OCDE, baseado numa amostra de 38 países, Giovanni Parra demonstra que a imigração proveniente de países não pertencentes à OCDE tem sido impulsionador significativo do crescimento do PIB por trabalhador, principalmente através do maior investimento. Acrescentando que, em economias avançadas na idade, os dados são consistentes com a imigração, não só a ajudar a resolver problemas demográficos, como também a contribuir para aumentar a produtividade mais do que aquela que acontece com a população nativa. Uma imigração planeada, em que se aposta numa combinação adequada de imigração qualificada e imigração não qualificada, é para Giovanni Parra a política mais eficaz. Apontar aos imigrantes todas as causas da má eficiência governativa, de ameaças à identidade nacional, não é o melhor caminho para a resolução dos vários problemas com que Portugal se debate. Veja-se o caso de Espanha. 28% do crescimento da produtividade nos últimos 10 anos foi devido à imigração. Um exemplo que nos deve levar a refletir toda esta problemática, na certeza de que Portugal cresce com a imigração.

0: uma e um. 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
1: A primeira hora do Clube 80 começa com o Rod Stewart. Eu sou o Luís Ferrão, aqui está a música dos 30ões, 40ões, 50ões e por aí fora.
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1: Liga-te ao grupo Clube 80 no Facebook, pede para aderir, escolhe e partilha comigo as músicas que mais gostas dos anos 70, 80 e 90. Mas atenção que as de 2000 que estiveram lá no forno nos anos 90 também contam. Esta música foi uma partilha da Sandra Carvalho, que é natural de Castanheira de Pera. Obrigado, Sandra, aqui tens Forever Young, do grande Rod Stewart. Bom fim de semana.